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1: 97.
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1: 9:31.
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0: 9:53.
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1: 9:59.
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1: 10h23.
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1: 10h40.
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1: 2h22.
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Para os casais apaixonados de todo o Brasil.

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0: A joelha e reza.
1: Oi, me responde. Você tá aí? O que tá acontecendo?

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0: tranquilo.
1: Deus, nosso Pai, que sois todo poder e bondade, dai força àqueles que passam pelas provações, dai a luz àqueles que procuram a verdade e ponde no coração do homem a compaixão e caridade. Deus, dá ao viajor a estrela guia, ao doente o repouso, a criança o guia, o órfão o pai. Senhor, que a vossa bondade se estenda sobre tudo o que criaste. Piedade, Senhor, para aqueles que não vos conhecem. Esperança para aqueles que sofrem. Que a vossa bondade permita aos espíritos consoladores derramarem por toda a parte a paz, a esperança e caridade. Deus, um raio, uma faísca do vosso amor pode abrasar a terra. Deixai-nos beber nesta fonte de bondade fecunda e infinita, e todas as lágrimas secarão, e todas as dores acalmar-se-ão. Um só coração, um só pensamento subirá até vós, como um grito de reconhecimento e amor. Como Moisés sobre a montanha, nós vos esperamos com os braços abertos. Ó bondade, ó beleza, ó perfeição, e queremos de alguma sorte merecer a vossa misericórdia. Deus, dai-nos a força de ajudar o progresso espiritual, a fim de subirmos até vós. Dai-nos a caridade pura, dai-nos a fé e razão, e dai-nos a simplicidade que fará de nossas almas um espelho, onde refletirá a vossa divina imagem. Você, amigo e ouvinte da Liberal FM, acredite na força, no poder e no amor de Deus, para que possa se levantar todas as vezes que cair. Diga sempre a você mesmo: vou conseguir superar todas as dificuldades, serei um vencedor, pois sou filho do Deus vivo, o rei do universo.
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1: 5:58.
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mensagem maravilhosa, uma música que eu fiz junto com o Rodriguinho, que fala sobre um sentimento lindo, que é a amizade. Vamos celebrar em nome da nossa amizade.

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3: Penso no dia de hoje. Meu peito se encheu de emoção, a esperança invadiu meu ser, porque sou feliz e gosto de viver. Pela grandeza dos raios da manhã, me abençoa mamãe Iansã. Pela grandeza das ondas do mar, me abençoa mamãe Iemanjá. A Mata Virgem tem seu semelhador, ele é Oxóssi, o que era. Nas cachoeiras eu vou me refazer, nas águas claras de Oxum Mamaiê. Se a injustiça faz guerra de poder, olha a espada de Ogum Ogunhê. Não há doenças que venham me vencer, sou protegido por Obá Rulaiê. Eu sou da paz, mas sou um lutador. A minha lei, quem dita, é Xangô. A alegria já tem inspiração na inocência de Cosmo e Damião. Não tenho medo. Vou ter medo do quê? Tenho ao meu lado Nan Namburuquê. E essa luz que vem de Oxalá, tenho certeza que vai nos iluminar. Bom dia, Ipubi. Bom dia, cidades, localidades e adjacências vizinhas. A partir deste momento, com o poder do Divino Espírito Santo, passo a apresentar o programa Fé e Esperança. Este programa vai pro ar de segunda a sexta-feira, por esse horário, de 6h45 às 7 horas da manhã. Este programa tem a apresentação e a produção desse amigo que vos fala, médium espírita evidente e naturalista orientador espírita, professor Costa. Nesta manhã eu quero pedir a permissão para entrar em teu lar, em teu ponto de comércio, em tua casa, em teu sítio, em teu ponto de trabalho, onde quer que você esteja. Pedi também a permissão para entrar em você, não carnal, mas sim espiritual, para fortificar a tua matéria, levantar o teu espírito, para que nós possamos iniciar a nossa forte corrente de fé, paz e otimismo para o dia de hoje. Amigos e amigas, Quero agradecer a Deus por mais um dia de vida, por mais uma oportunidade de correr atrás dos nossos objetivos. Fique feliz você também, porque tem pessoas que queriam estar no seu lugar nesta manhã, tendo a oportunidade que você está tendo, mas por algum motivo não tiveram ou não pode mais ter. Então, amigos e amigas, vamos agradecer por cada segundo, pela família, né? Até mesmo pelos problemas, com a experiência, né? Que a gente ganha resolvendo esses problemas. Então, hoje quero iniciar este programa, né? Falando com você, que já falou por várias vezes que dessa vez vai dar certo, que dessa vez eu vou conseguir. Mas muitas vezes deixa tudo para trás e desiste no meio do caminho. Amigos e amigas, é isso que o teu inimigo quer, que você desista, que as forças negativas que estão te atrapalhando, né, embaraçam os teus pensamentos e façam você ficar pelo caminho. Então, amigos e amigas, se tu queira também fazer uma consulta, se algo desta forma esteja acontecendo e tu quer fazer a consulta, anote aí o número do telefone. Lembrando que eu, professor Costa, brevemente estarei atendendo na cidade de Ipubi. Né? 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Seja esse qual for, te garanto que você chegando até a mim, a dor, né, o desespero se afastará para sempre de cima de você.
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4: E dentro do programa Fé e Esperança, a carta do ouvinte. Essa carta é de uma pessoa que me escreve e que conta: professor Costa, venho através desta carta para que o Senhor analise o meu caso, o que está se passando em minha vida. Pois eu e meu esposo, né, estamos brigando muito. Nós não temos mais paz, não conversamos mais. Eu tenho certeza que foi através, né, de macumba que minha sogra, aquela maldita, para não dizer outro nome, né, que mandou fazer esse trabalho. É, pois ela diz que eu não mereço o filho dela. Ela diz que eu não sou mulher para o filho dela. Pois, professor Costa, eu não sei o motivo, mas creio que aquela mulher não tem Deus no coração. Aquela mulher não quer que o filho dela saia de perto dela. Ela quer o filho dela para ela. E quero que o Senhor desmanche isso que ela mandou fazer. Para mim, ele não tem mais paz, não tem mais felicidade, e acabar a nossa família, o nosso amor. Não tenho mais vontade de dormir com ele, não tenho mais vontade. Ele cheira um cheiro ruim perto de mim. Quando ele chega, é como se estivesse sujo, fedendo, suado. Eu não sei, já tentei mudar tudo isso e não consigo. Me diga o que que eu devo fazer, pelo amor de Deus. Só o Senhor vai me tirar essa dúvida e afastar a minha sogra do meu relacionamento e da minha família. Olha, minha amiga, infelizmente, quero te dizer que sua sogra não gosta de você, infelizmente. Mas felizmente, ela pode ver sim os netos dela, que é seu filho, ela tem direito. E ela nunca mandou fazer macumba para você. Felizmente, ela nunca mandou. E o que está acontecendo? Isso aí é coisa de política, né? Você tinha uma pessoa, uma amiga, e essa amiga, né, estava num partido e você no outro. Não estou citando o nome. E quando passou a política, vocês criaram uma rivalidade, porque uma é você dizendo que ia pedir alguém para tirar ela do emprego, e foi o que aconteceu. E daí ela se zangou com você, gastou um dinheiro para separar tu e teu esposo. E é isso que está acontecendo, viu? Por conta dessas, posso dizer, brigas políticas que existiu entre vocês, a sua amiga, né? Sabe que você é louca, apaixonada pelo seu esposo, mandou fazer um trabalho, né? Para que vocês não se unam, não durmam mais junto, e é isso que está acontecendo. Você é uma pessoa que tem a língua muito grande, você critica todo mundo, está criticando sua sogra sem saber. Não faça isso, quer saber da realidade, da verdade? Venha até onde eu estou, porque aí sim você vai saber da verdade. E muitas famílias estão passando por isso, com briga, com discussões, com intrigas, com pessoas doentes em sua família, né, no vício, e não sabe como resolver. Venha até a mim, iremos fazer a consulta e iremos te ajudar. E você vem até a mim que eu vou desmanchar o trabalho que mandaram fazer contra tu e teu esposo. Aqui está a tua resposta.
5: E dentro do programa Fé e Esperança, quero avisar que eu, professor Costa, brevemente estarei atendendo aqui na cidade de Ipubi. 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Aguardem, eu, professor Costa, brevemente atendendo na cidade de Ipubi. Lembrando também que você pode participar do nosso programa. Escreva tua cartinha, coloque teu nome completo, a data do nascimento, envia fotografia se quiser, né? Ou se puder, através do WhatsApp também, você pode enviar tua cartinha, né? Ou entregar na portaria da rádio, né, aqui em Ipubi. Portanto, você pode se identificar por uma flor, por um pássaro, pelo que você queira. Não divulga o nome de ninguém no ar, só divulga apenas as iniciais e pelo um pseudônimo que você manda se identificar. Você pode se identificar por uma rosa, por uma flor, por um cravo, pelo que você queira se identificar. 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
6: Você acabou de ouvir o programa espiritual Fé e Esperança com o mestre dos orixás, o médium vidente, professor Costa. Se de alguma forma você se sentiu tocado ao ouvir o programa do professor Costa, é sinal de que você precisa de uma ajuda espiritual. Você que tem problemas amorosos, problemas de insônia, se você é daquelas pessoas que manda buscar e não vem, vai buscar e não traz. Se você é daquelas pessoas que lutam tanto por um grande amor e esse amor vai cair nos braços de uma outra pessoa. Se você é daquelas pessoas que dá um passo para frente e 10 para trás, nada dá certo. Se você é daquelas pessoas que vem lutando muito para tirar uma pessoa do vício da bebida, das drogas, mas não consegue. Se você é daquelas pessoas que bate em tantas portas atrás de emprego e essas portas nunca se abriram, por quê? Você sabia que isso pode ser obra de inveja? Do inimigo oculto? Aquela pessoa que não quer ver a sua felicidade? Lembre-se que o seu destino pode ser traçado de maneira benéfica. O mal pode ser afastado quando se usa a força do bem. Se você se sentiu tocado ouvindo o programa do professor Costa, venha ao seu consultório espiritual receber uma bênção, uma oração para fechar seu corpo contra toda e qualquer maldade que jogarem em cima de você. O professor Costa vê tudo aquilo que você não consegue enxergar, pois ele tem o dom da espiritualidade. Através dos seus trabalhos espirituais, ele lhe mostrará o mal que o seu inimigo oculto está fazendo para aniquilar, acabar com a sua vida. Se você está passando por problemas frequentes, é sinal de que a energia negativa está fragilizando a sua vida, para que nada, absolutamente nada dê certo. Amarração amorosa, inveja, olho grande, casamentos em crise, brigas familiares, divergência entre irmãos, maus vizinhos, vícios incontroláveis, queda no comércio, desemprego, depressão, doenças misteriosas e muito mais. Até o próximo programa, se assim o Criador nos permitir.
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1: Agora, 7:31, 7:31. Bom dia, segunda-feira, 21 de setembro de 2026, começa agora pela Rádio Liberal FM, a primeira edição do Jornal da Liberal, na apresentação de Chico César e Ana Paula Freitas. Bom dia a todos os ouvintes do Jornal da Liberal de toda a região do Araripe, e vamos aos principais destaques dessa edição.
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1: Voto vale como prova de vida automática no INSS, diz Previdência. Aposentadoria e pensão por morte podem ser acumuladas. Violência financeira contra idosos pode ser denunciada pelo Disque 100. MEI pode negociar dívida com parcelas a partir de R$25. No giro policial desse final de semana, homem é assassinado a facadas durante a madrugada. Marginais invadem casa e executam homem com vários tiros. Motorista de aplicativo é encontrado morto com mãos amarradas. Ex-presidiário executado a tiros por ocupantes aí de carro prata. Essas e outras a partir de agora no seu Jornal da Liberal, que começou e já está no ar.
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1: A partir de agora estamos chegando com o nosso jornal em sua primeira edição, onde quer que você esteja aí com seu rádio ligado aqui na programação. Nós agradecemos a você pelo carinho, pela audiência. Muito obrigado por você estar, com certeza, nesse momento, ouvindo aí, a partir desse momento, o nosso jornal em sua primeira edição. Hoje, segunda-feira, dia de feira livre nas cidades de Ipubi e Bodocó. A gente abraça todos os feirantes, né, os comelões, aqueles que estão aí trabalhando na labuta desde cedo. Bom dia, bom trabalho e boas vendas para vocês. 996-005000 é o nosso telefone para você interagir aqui com a nossa bancada, expondo suas ideias, críticas, elogios, reivindicações, tudo isso e muito mais, com total responsabilidade no assunto abordado. A partir de agora você já pode mandar a sua mensagem aí de texto ou de voz para o nosso Libizão. Agora 7:33, vem para o nosso intervalo comercial. Na volta já vinha as primeiras informações dessa manhã.
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12: Agora 7 da manhã, mais 37 minutos, 7:37, já estamos de volta. E a partir de agora, para deixar você muito bem informado, bom dia, Ana Paula.
13: Bom dia, Chico. Bom dia aos nossos ouvintes. Vamos juntos, então, com as notícias e as informações nessa manhã de segunda-feira. Esperamos que o seu final de semana tenha sido tudo em paz. E a gente começa, então, trazendo a notícia e a informação de verdade com credibilidade no seu Jornal da Liberal.
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12: E já chegando a nossa primeira nessa manhã, vamos falar sobre o voto, né? Voto vale como prova de vida automática no INSS, diz Previdência.
13: Eleitores que participarem das eleições 2026 não precisarão fazer a prova de vida do INSS. Isso porque o comparecimento eleitoral será considerado válido para atestar que o beneficiário da Previdência continua vivo. Anualmente, o INSS faz a revisão dos benefícios, identificando se o titular do benefício previdenciário ou assistencial continua vivo, para garantir a manutenção de pagamentos.
12: E essa prova de vida é feita aí atualmente com cerca de 40 milhões de beneficiários ativos, entre aposentadorias, pensões e benefícios assistenciais. Portanto, o beneficiário que for votar no dia das eleições já, né, terá aí a prova de vida realizada. Caso o cidadão não compareça ao pleito eleitoral, o INSS continua aí utilizando o sistema de coleta de dados diversos do governo, em busca aí de outros eventos, né, comprobatórios, como a emissão de documentos, movimentações registradas ou atendimentos realizados.
14: Lembrando também que nesse caso o beneficiário só é convocado a regularizar a situação quando...
13: Não é encontrada nenhuma fonte que confirme que ele continua vivo. Em 2024, a base de dados do Tribunal Superior Eleitoral registrou a participação de 20.957.288 beneficiários, resultando na atuação de aproximadamente 5 milhões de provas de vida.
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1: Aposentadoria e pensão por morte podem ser acumuladas.
2: Olha, a aposentadoria e a pensão por morte podem ser recebidas simultaneamente em situações previstas pela reforma da Previdência, mas os benefícios não são somados integralmente. Para direitos adquiridos após 13 de novembro de 2019, o benefício de maior valor é pago integralmente e os demais passam por redução progressiva.
1: E o cálculo aí dos benefícios adicionais considera faixas vinculadas ao salário mínimo, ou seja, até um salário mínimo, o valor é preservado. De um a dois salários mínimos, aplica-se 60%. De dois a três, 40%. De três a quatro, 20%. E sobre o que ultrapassar aí quatro salários mínimos, 10%. A regra também contempla outras combinações, como pensões de regimes diferentes e benefícios previdenciários vinculados a regimes distintos. Situações em que o direito à acumulação foi adquirido antes da reforma da Previdência, que são aí preservadas.
2: Lembrando que a legislação estabelece restrições para diversas combinações. Em regra, não é permitido receber duas pensões por morte deixadas por cônjuge ou companheiro no mesmo regime, nem aposentadoria junto com auxílio por incapacidade temporária ou auxílio acidente. O benefício de prestação continuada do BPC também possui regras próprias e não pode ser acumulado com aposentadoria ou pensão, ressalvadas as exceções previstas na legislação.
1: E antes de solicitar um novo benefício, o segurado deve verificar se a acumulação é permitida e como será feito aí o cálculo. As informações podem ser consultadas pelos canais oficiais do Meu INSS e pela Central 135. As regras de acumulação dependem do tipo do benefício, dos regimes envolvidos e da data em que o direito foi adquirido. Por isso, a consulta aos canais oficiais pode evitar pedidos aí incompatíveis e eventuais pagamentos indevidos.
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1: Vamos falar agora sobre a violência financeira contra idosos que pode ser denunciada pelo Disque 100.
2: De acordo com o Ministério dos Direitos Humanos e da Cidadania, a violência patrimonial e financeira contra a pessoa idosa ocorre quando dinheiro, benefícios, bens ou documentos são apropriados, retidos ou utilizados sem autorização. Entre as situações estão o uso indevido de aposentadorias, a retenção de cartões e senhas, a venda de bens sem consentimento e a contratação forçada de empréstimos. Também são considerados abusos a oferta de empréstimo sem solicitação clara, a omissão de informações sobre taxas e contratos e golpes como boletos falsos, falso parente e extorsões por aplicativos de mensagens.
1: Suspeitas ou casos de violência aí podem ser denunciados pelo Disque 100 gratuitamente 24 horas por dia. O canal recebe denúncias de vítimas e testemunhas, inclusive de forma anônima. Também é possível pelo WhatsApp no número 61 99611 0100. Ou pelo Telegram, procurando aí por Direitos Humanos Brasil. Com certeza também é possível procurar delegacias de polícia, o Ministério Público, as defensorias públicas e serviços de assistência social e saúde. Em situação de risco imediato, a orientação é ligar para o 190.
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1: Agora 7h43.
2: 7h43.
1: Você está ouvindo o nosso jornal em sua primeira edição nessa manhã de segunda-feira. Agora a gente fala sobre o MEI, que pode negociar dívida com parcelas a partir de R$ 25.
2: Microempreendedores individuais com dívidas de até R$ 20.000 inscritas na dívida ativa da União podem aderir a uma negociação da PGFN com parcelas mínimas de R$ 25. O prazo termina em 30 de setembro de 2026, às 19 horas no horário de Brasília. A negociação está prevista no edital número 9/2026 e as condições variam conforme o valor, a data de inscrição e a situação do débito. Podem ser oferecidos descontos, entrada facilitada e prazos maiores para pagamento.
1: E entre as modalidades estão dívidas classificadas conforme a capacidade de pagamento, débitos considerados de difícil recuperação ou irrecuperável e inscrições de pequeno valor. Em algumas modalidades, os descontos podem chegar a 100% sobre juros, também sobre multas e encargos legais, respeitando os limites previstos no edital. Para determinados débitos de pequeno valor, também há possibilidade de redução sobre o valor total da dívida.
2: Olha, as prestações para MEI têm valor mínimo de R$ 25,00 e são atualizadas pela Selic, com acréscimo de 1% no mês do pagamento. É importante destacar que das dívidas atrasadas, né, não significa necessariamente dívida ativa. O empreendedor deve consultar primeiro suas pendências no PGMEI, né, quando o débito já estiver inscrito na União, a consulta e a negociação são realizadas pelo portal Regularize.
1: A adesão é feita pelo Regularize da PGFN. O MEI deve acessar aí a opção negociar dívida, entrar no sistema de negociações e selecionar a modalidade referente ao edital número 9 de 2026. O sistema apresenta os débitos elegíveis e as condições disponíveis. A primeira parcela deve ser paga até o último dia útil do mês de negociação para que o acordo seja efetivado. Antes de aderir, né, o microempreendedor deve conferir o valor total da dívida, os descontos, o número de parcelas e o custo final do acordo. O atraso, né, de 3 parcelas consecutivas ou alternadas pode levar à rescisão aí da negociação e à perda aí dos benefícios concedidos.
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1: E projeto propõe programa para combater desperdício de medicamentos e exames no SUS.
2: Um projeto em análise na Câmara dos Deputados propõe a criação de um programa para reduzir o desperdício de medicamentos, insumos e exames no SUS. Projeto de Lei 1677/2026 estabelece mecanismos de monitoramento, controle de estoques e integração de informações para melhorar a gestão dos recursos públicos.
1: A proposta considera desperdício situações como medicamentos vencidos ou inutilizados, compras acima aí da necessidade, exames não realizados por ausência do paciente e repetição de procedimentos por falta de integração entre sistemas. Entre as medidas previstas estão o controle informatizado dos estoques, acompanhamento dos prazos de validade e rastreamento da distribuição de medicamentos. O texto também permite a redistribuição de remédios entre unidades de saúde quando houver risco de vencimento ou baixa demanda.
2: Para os exames, o projeto prevê aí mecanismos que evitem procedimentos duplicados e sistemas de confirmação prévia dos agendamentos. Em caso de falta de sem justificativa, poderá haver reavaliação e priorização de novos horários, respeitando critérios de urgência e equidade. A proposta também estabelece a divulgação periódica de informações sobre medicamentos descartados, faltas em exames e custos estimados do desperdício, além de ações educativas sobre o uso racional de medicamentos.
1: O projeto de lei 1677 de 2026 foi apresentado em abril de 2026 e está em análise nas comissões de saúde, finanças e tributação e Constituição e Justiça e Cidadania. A matéria tramita em caráter conclusivo pelas comissões e ainda precisa avançar no processo legislativo para se tornar lei. O projeto busca ampliar o controle sobre medicamentos, insumos e serviços diagnósticos do SUS, com medidas voltadas à redução aí de perdas e o aproveitamento mais eficiente dos recursos disponíveis.
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1: Agora a gente fala sobre o Enem 2026, porque cartilha orienta a preparação para a redação.
2: Olha, os participantes do Enem 2026 já podem consultar a nova cartilha sobre a prova de redação. O material produzido pelo INEP reúne orientações para a preparação e explica os critérios usados na correção dos textos. A cartilha detalha as 5 competências avaliadas e apresenta redações que receberam notas altas no Enem 2025, acompanhadas de comentários pedagógicos. Na prova, o participante deve escrever um texto dissertativo argumentativo de até 30 linhas, partindo do tema proposto, dos textos motivadores e dos conhecimentos adquiridos ao longo da formação.
1: A redação vai ser corrigida por 2 avaliadores com notas de até 1.000 pontos para cada correção. A nota final vai ser a média aí das 2 avaliações. Entre os motivos que podem levar à nota 0 estão a fuga ao tema, texto com até 7 linhas, desrespeito à estrutura dissertativo-argumentativa e trechos desconectados do assunto proposto. As provas do Enem 2026 vão ser aplicadas nos dias 8 e 15 de novembro e a redação vai ser feita no primeiro dia, junto aí com as provas de linguagens e ciências humanas. A cartilha está disponível no portal do INEP em gov.br/INEP.
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1: Vamos falar agora sobre o Pix, que terá novas regras contra fraudes e permitirá uso em contas salário.
2: O Banco Central anunciou novas regras para o Pix, que ampliam os mecanismos de segurança e criam novas possibilidades de uso no sistema. Entre as mudanças está a autorização do Pix automático em contas salário, prevista para entrar em vigor em julho de 2027. Outra novidade será a cobrança híbrida, que permitirá reunir boleto e QR Code do Pix em um mesmo documento.
1: A medida, com o início previsto para fevereiro do ano que vem, busca facilitar os pagamentos e reduzir o risco de cobranças duplicadas ou indevidas. As regras também alteram critérios relacionados à participação de instituições no sistema. Em determinadas situações, empresas com mais de 500 mil contas ativas poderão ser dispensadas da participação obrigatória, considerando o perfil aí dos clientes e também o modelo de negociações.
2: Olha, a regulamentação prevê ainda a suspensão imediata de instituições que estejam em processo de liquidação extrajudicial, além de ajustes nos prazos para a saída ordenada do Pix. As alterações também alcançam instituições que não comprovarem o cumprimento dos requisitos mínimos de capital social e patrimônio líquido.
1: E nesses casos, a exclusão aí do sistema terá efeito imediato, substituindo o prazo de 30 dias anteriormente previsto. E segundo o Banco Central, as novas medidas têm como objetivo aperfeiçoar o funcionamento do Pix, fortalecer os mecanismos de segurança e facilitar o acesso dos clientes aos recursos mantidos em instituições que deixarem de participar do sistema.
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1: E chegando à nossa última desse primeiro bloco de informações, fala sobre a conta de luz que pode subir 9,4% em média do Brasil em 2026.
2: As tarifas de energia elétrica do Brasil podem ter alta média de 9,4% em 2026, segundo nova projeção da Agência Nacional de Energia Elétrica, ANEEL, divulgada na sexta-feira 18. O percentual é superior às estimativas de inflação para o ano. A previsão considera o repasse de cerca de 5,5 bilhões às distribuidoras do Norte e Nordeste. Os recursos são provenientes da repactuação de pagamentos pelo uso de bem público, de usinas hidrelétricas e destinados à conta de desenvolvimento energético.
1: E o valor será distribuído entre 22 concessionárias, com mecanismos definidos pela ANEEL para equilibrar os efeitos tarifários entre diferentes áreas de concessão. Apesar da projeção nacional de 9,4%, o aumento efetivo aí da conta de luz não será igual para todos os consumidores. O reajuste dependerá da distribuidora e também da região atendida.
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2: 7:52.
1: Repito, hora certa, horário de Brasília, 7:52.
2: Agradecendo o carinho e a audiência dos nossos ouvintes, sempre na sintonia do nosso Jornal da Liberal. Obrigada a cada um que deixa sempre o recado, as mensagens de áudio ou de texto, também participando aqui da nossa programação. Irlanda, um abraço para você, todo o pessoal aí em Serra Branca, ouvindo o nosso Jornal da Liberal. Ana, por aqui já 3 meses, ou melhor, mais de 3 meses sem água, tudo seco aqui em Cipaú, Rua do Beco do Cigano. E é engraçado que em algumas outras ruas sai água, né? E aqui no Beco do Cigano, não, né? Passa aí esse meu apelo, por gentileza, né? 3 meses sem água aí, né? Tudo seco aqui em Cipaúba, na Rua do Beco dos Ciganos. Informa aqui a nossa ouvinte, participante também do Jornal da Liberal, a Joyce. Um abraço para você, Joyce. Fica aqui o apelo também para as autoridades competentes, né? Francisca Serra da Inveja está ouvindo o nosso Jornal da Liberal. Um bom dia para ela, bom dia para a Diva lá no Sítio Lombar, também está na companhia. Os meninos lá na GG Placas, o YouTube, né? O Antônio Lucas, Zé dos Cândidos, Adriano, Robson, Diego, Marcelino também estão na escuta. Uma abençoada semana para todos vocês. Obrigada pelo carinho, pela audiência também aqui no nosso Jornal da Liberal. Tem algumas mensagens de áudio. Bom dia.
3: Bom dia, Chico César. Bom dia, Ana Paula. Chico César quer mandar um alô aqui para Cícero, um sítio anônimo, para que eu da Nossa Santa Cruz, para nossa amiga Rui da Silva, para Pinto do Bar, na Serra da Pitandeira, para Cícero, no sítio Bom Princípio, para Antônio Bruno, em Cacimba, não, para Cícero, no sítio Alvim, para na Serra da Matinha, para Francisco, Lucélia, Vereira, Vida Cícero, Serra do Piqui, Serra do Mungu, a Maria Eugênia, no sítio de Lula, nossa amiga Neiva também, a Francisco, que se expôs aqui no sítio Mereiro, diretamente aqui do centro da Feira Livre de Bodocó, o Amário da Liberal, para a maior audiência, Jornal da Liberal, ligando a região da Araripe, através da notícia.
4: Bom dia, Ana Paula. Bom dia, Chico César. Sou Cício do Sítio Manuíno, na Escuta Sonora todo dia. Tenha um bom dia, ótima segunda-feira.
5: Olá, bom dia, nosso amigo Chico César, bom dia, nossa amiga Ana Paula Freitas, né? Sou eu, Pinto do Bar, Serra da Pitombeira, tô passando para nos comunicar que hoje aqui mais seu frio, viu, gente? A Serra tá fazendo um frio daqueles, viu? Parece o mês de maio. Bom dia para nosso amigo Sérgio Bigode de Serrolândia, bom dia para nossa amiga Raimunda, né, na Serra da... do Valado, né? Nossa amiga Ciana, no Ciclo Bom Princípio, né? Madalena Liberal, Elinho Cubi, Heraldo da Serra da Matinha, Antônio Bruno Cacimbo Nova, né? A Serra Martins, toda a família de Ciclo Minha, né? Então, por causa, gente, um friozinho gostoso, clima agradável, né? E aí, é isso aí a coisa, né? Bom dia pra toda a galera que acompanha o Jornal Maravilhoso. Nossa amiga Dona Lusa também, na Serra do Posto, né? É um bom dia. Chico César e Ana Paula Freitas.
6: Bom dia, Chico César. Bom dia, Ana Paula Freitas. Sou eu, Laís, aqui do Sítio Veludo, e minha filha Carla. Estamos ligados no seu Jornal da Liberal. Um jornal que nos deixa bem informados. Tenha um bom dia, um ótimo começo de semana.
7: Bom dia, Ana Paula, tudo bem? Bom dia para você, para o Chico César. Estou curtindo o Jornal da Liberal, viu? Com alto bom som. Sou José Roberto de Cugê. Tenha um bom dia para você. Tchau.
8: Bom dia, Ana Paula. E Ana Paula, passa aí o calendário do Bolsa Família.
1: Deixa eu mandar aquele bom dia aqui também pra gente que se liga na gente, não é? Sônia e Suzana e também Camila e Sofia, lá no bar Três Irmãos, ali em frente ao Hangar, em Bodocó. A gente abraça a todos, né, pelo carinho. Vocês aí sempre ouvindo aí a nossa programação.
2: Olha, mandar um abraço também para a Damiana, do Sítio Pajeú, seu pai, o Neto Agostinho, e a Dona Socorro, ouvindo aí o Jornal da Liberal. Uma ótima semana para vocês também. Quem também está deixando recado aqui no nosso Jornal da Liberal é a Maria das Neves, também está sempre com a gente. E deixa eu ver, bom dia, Ana e Chico, estamos sempre aqui ligadinhos no Jornal da Liberal. Meu pai, João Moura, minha mãe, Socorro, do Sítio Garrote, né? Meu pai não desgruda do rádio, viu? Está sempre ouvindo a Liberal. Um abraço, Jaqueline, para você, para os seus pais, obrigada mesmo por todo o carinho aqui ao longo das nossas edições. Juscelia, na Serra do Mulugum, também está lá com o radinho ligado, ouvindo o nosso Jornal da Liberal. Todos os nossos ouvintes, nosso muito obrigada.
1: E a gente abraça a todos, né? Alô, seu Antônio Barbosa, Dona Genu, também o Romarim, a Elza e a Ivone, o pessoal lá no Sítio Barreiro, sempre também aí com o rádio ligado aqui no nosso jornal, seja a primeira ou segunda edição.
2: Não sai daí, ouvinte, a gente vai para o intervalo e volta já.
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2: Libera FM, agora 8:06.
1: Repita a hora certa, 8:06.
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1: E a gente segue a deixar você muito bem informado, noticiário nacional, estadual e também regional. Vamos falar sobre o analfabetismo entre jovens com deficiência, que é 12 vezes maior, é o que aponta o IBGE.
2: O analfabetismo entre pessoas com deficiência de 15 a 29 anos chegou a 12,2% em 2022, segundo o IBGE. A taxa é 12 vezes superior à registrada entre jovens sem deficiência, de apenas 1%. O levantamento revela diferenças ainda maiores conforme o tipo de deficiência. A taxa chegou a 40,4% entre pessoas com dificuldades relacionadas às funções mentais e a 34% entre aquelas com mais de um tipo de deficiência.
1: E entre quem apresentava dificuldade para enxergar, o índice era de 3,5%, ainda mais de 3 vezes superior ao observado entre pessoas sem deficiência. A frequência escolar também era menor entre os estudantes com deficiência. Em 2022, 92,6% das crianças de 6 a 14 anos e 79,5% dos jovens de 15 a 17 anos frequentavam a escola. Entre pessoas aí sem deficiência, os índices eram de 98,4% e 85,4%, respectivamente.
2: Olha, e lembrando que dados do Censo Escolar 2025 indicam que 57% das escolas brasileiras tinham aí banheiro acessível, 30% possuíam sala de recursos multifuncionais e 26,2% contavam com profissional de apoio. Ao menos um desses recursos estava disponível em 78,5% das unidades.
1: E apesar das desigualdades, houve avanço aí nas matrículas de pessoas com deficiência no ensino superior. Entre 2014 e 2024, o número de estudantes passou de 33.377 para 95.572, quase triplicando no período. O crescimento aí foi impulsionado principalmente pela educação à distância, que passou, né, de 6.740 para 44.963 matrículas, enquanto os cursos presenciais avançaram de 26.637 para 50.609. Os dados do IBGE evidenciam que, embora tenha ocorrido aí expansão da presença de pessoas com deficiência no ensino superior, persistem desafios relacionados à alfabetização, frequência escolar e também acessibilidade na educação básica.
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1: E nova portaria amplia a resposta do SUS a mais de 1,3 milhão de intoxicações.
2: É mais de 1,3 milhão de casos de intoxicação exógena, né, foram notificados no Brasil entre 2021 e 2026, segundo dados do Sinan, né? Nesse total, 736,7 mil envolveram medicamentos. Para fortalecer o atendimento, o Ministério da Saúde publicou a portaria GMMS 12.151/2026, que regulamenta os centros de informação e assistência toxicológica.
1: A norma define critérios de habilitação, estrutura e financiamento dos centros que passam a integrar a rede de atenção às urgências e emergências, a vigilância também em saúde e ambiente e assistência farmacêutica. O CIATOX funciona aí como referência em toxicologia clínica, oferecendo atendimento permanente, presencial ou por teleconsultoria. As unidades aí orientam profissionais sobre diagnóstico e tratamento, auxiliam pessoas intoxicadas e também contribuem para a realização aí de análises toxicológicas.
2: Olha, cada centro deverá atender uma população entre 600 mil e 10 milhões de habitantes. A portaria também amplia a participação dos farmacêuticos. A presença desse profissional é obrigatória no núcleo de antídotos, né? Lembrando, responsável por apoiar a logística e uso de antídotos e soros antivenenos, além de ações de prevenção e segurança no uso de medicamentos.
1: Farmacêuticos, né, com formação ou experiência em toxicologia clínica também poderão atuar nos núcleos de informação e assistência, vigilância e administração. A regulamentação estabelece incentivo financeiro federal mensal para os CIATOX habilitados. O valor varia conforme a população atendida.
2: E aí é importante lembrar que unidades situadas em municípios da Amazônia Legal terão assim um acréscimo, né, de 30%, né, no custeio. A norma também prevê recursos para a construção de novos centros condicionados à aprovação, né, dos projetos pelas instâncias do SUS e pelo Ministério da Saúde. Lembrando que a medida, né, ela busca dar maior estrutura e previsibilidade aos serviços de assistência toxicológica, além de ampliar a capacidade do SUS para prevenção, diagnóstico e tratamento de intoxicações.
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1: Vamos falar sobre concursos da segurança de Pernambuco, porque editais com 3.905 vagas são esperados ainda nesse mês de setembro.
2: Os novos concursos da segurança de Pernambuco devem ter os editais publicados ainda em setembro. A previsão foi reiterada pela governadora e candidata à reeleição, Raquel Lira, durante atos e entrevistas realizados neste mês. Ao todo, estão autorizados 3.905 vagas para a Polícia Militar, Polícia Civil, Corpo de Bombeiros Militar e Polícia Penal. Em ato de campanha realizado no Cabo de Santo Agostinho, né, Raquel afirmou que os documentos seriam divulgados nos próximos dias e mencionou a contratação de aproximadamente 3.900 profissionais.
1: A maior oferta será para a Polícia Militar de Pernambuco, com 1.320 vagas, ou seja, oportunidades. Desse total, estão aí previstas 1.250 para, né, praças e 70 para oficiais. O Instituto AOCP foi contratado aí para organizar a seleção. O Corpo de Bombeiros Militar de Pernambuco terá 570 oportunidades, sendo 510 destinadas a praças e 60 oficiais. A organização também ficará sob responsabilidade do Instituto AOCP.
2: Lembrando ainda que na Polícia Civil de Pernambuco serão aí 1.315 vagas de nível superior. A distribuição prevista contempla 1.200 oportunidades para agente de polícia, 70 para escrivão e 45 para delegado. O SEBRASP foi contratado para planejar, organizar e executar o concurso. Também estão previstas 700 vagas para a Polícia Penal de Pernambuco, completando o total autorizado para as quatro corporações. O edital da corporação também será organizado pelo SEBRASP.
1: E apesar da previsão anunciada pela governadora, as datas exatas de publicação dependem da conclusão aí dos procedimentos administrativos de cada concurso. Os editais deverão apresentar as regras de participação, incluindo requisitos, período de inscrições, taxas, etapas, conteúdos das provas e também o cronograma.
2: Lembrando que a governadora de Pernambuco anunciou a previsão de 5 mil vagas para novos agentes de segurança pública, ampliando o quantitativo anteriormente informado de 3.905 oportunidades. Até então estavam previstas 1.320 vagas para a Polícia Militar, 1.315 para a Polícia Civil, 570 para o Corpo de Bombeiros Bombeiros Militar e 700 para a Polícia Penal. A distribuição das vagas adicionais ainda depende de confirmação por meio dos atos oficiais.
1: E os concursos da Polícia Militar e do Corpo de Bombeiro Militar serão organizados pelo Instituto AOCP, enquanto o SEBRASP ficará responsável pela seleção aí da Polícia Civil. A definição aí da banca da Polícia Penal ainda está em andamento e, segundo as declarações aí apresentadas, os editais devem ser publicados nos próximos dias. Com a divulgação aí dos documentos, serão conhecidos aí os quantitativos definidos por cargo, além dos prazos de inscrição, etapas e datas das provas.
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1: O prazo para inscrição do concurso da Prefeitura de Custódia é prorrogado.
2: Quase metade dos médicos que trabalham em UTIs no Brasil apresentam alto nível de esgotamento emocional, segundo o Levantamento Nacional, realizado com 2.338 profissionais de 26 estados e também do Distrito Federal. Esse estudo aponta ainda que 46,4% relatam baixa satisfação com o trabalho. Os dados estão indicando que 79,7% dos intensivistas precisam de atenção relacionada à saúde emocional, sendo 31,2% com desgaste moderado e 48,5% com nível elevado.
1: Entre os fatores associados ao cenário estão aí a carga horária intensa, a exposição frequente a situações críticas, limitações de infraestrutura e a necessidade de decisões rápidas diante aí dos casos graves. O levantamento também identificou algum grau de despersonalização em 45,6% dos médicos, característica também realizada sobre distanciamento emocional no relacionamento com pacientes e colegas. O índice inclui 29,6% com nível moderado e 16% com nível elevado.
2: Lembrando que a pesquisa aponta ainda a relação entre o grau de especialização e os indicadores analisados. Entre médicos intensivistas, 44,5% apresentaram alto esgotamento emocional, enquanto entre generalistas que atuam em UTIs, o índice chegou a 52,3%. Em relação à satisfação profissional, 84,5% dos entrevistados apresentaram algum nível de insatisfação quando considerados também aqueles com grau moderado.
1: Os resultados reforçam a necessidade de atenção às condições de trabalho e à saúde emocional dos profissionais que atuam em unidades de terapia intensiva. O levantamento também destaca que o maior nível de especialização esteve associado a menores índices de esgotamento e distanciamento emocional.
2: Só fazendo uma ressalva, Na verdade, a gente trouxe aqui, Chico César, uma matéria falando justamente sobre esgotamento emocional para médicos que atuam ali nas unidades de terapia intensiva no nosso país.
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1: Chegando à nossa última, desse segundo quadro, vamos dizer assim, de informações para você. Fala sobre a Prefeitura de Granito, que reduz tempo de aulas devido aí ao forte calor.
2: A Secretaria de Educação de Granito decidiu reduzir em 5 minutos o tempo de cada aula nas escolas municipais devido ao forte calor que está sendo registrado no município, assim como em toda a região. A informação foi divulgada em nota pela Secretaria de Educação, publicada na Prefeitura no dia 16.
1: Em razão das altas temperaturas e do intenso calor registrado nos últimos dias, visando aí proporcionar maior conforto e bem-estar aos nossos alunos e profissionais, informamos que haverá uma redução de 5 minutos em cada aula. A medida será adotada temporariamente durante o período de calor intenso, buscando minimizar os impactos das altas temperaturas na rotina escolar, sem comprometer o desenvolvimento das atividades pedagógicas.
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2: Liberal agora, 8:17.
1: 8:17.
2: Agradecendo o carinho e a audiência. Quem também está com a gente, está ouvindo o Jornal da Liberal, Deus abençoe o dia, o trabalho de vocês. É a Inácia Santana, um abraço, Inácia, para você, também para o seu esposo Vicente, as meninas Esté e Isla também ouvindo o nosso Jornal da Liberal. Raimundão da Lagoa Nova também está na escuta do jornal todos os dias, ele disse, eu não perco um só dia, nem de manhã, nem de meio-dia. Um abraço para você também, obrigado pelo carinho, pela audiência. Tem algumas mensagens também de áudio no nosso Jornal da Liberal.
5: Bom dia, Chico César, bom dia, Ana Paula, estou passando por aqui só para dar o bom dia de vocês. Que eu não perda a primeira edição e nem a segunda edição. E um bom dia para todos vocês.
6: 59 minutos, eu falei no meio do dia geral, que é o suplemento. Bom dia, Ana Paula, Chico Sérgio, sou Marlene Chico Sérgio, Nancy Badocó. Gostaria de mandar um alô para todos meus filhos, Amado Badocó, Comaneto Chico Sérgio, Grande Nascimento Barreiro, Marinho Chico Tucano. Para você, Ana Paula, e ter excelente segunda-feira, abençoado por Deus. E sempre manda um alô para mim do jornal, que eu estou na escuta.
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2: Ligando sempre o Sertão do Araripe através da notícia. Hora então de conferir o nosso intervalo comercial. A gente volta já.
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2: Liberal, agora 8 horas e 21 minutos. 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
2: Liberal agora, 8 horas e 28 minutos.
1: 8 e 28.
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1: Agora chega o noticiário policial desse final de semana. Homem é assassinado a facadas durante a madrugada.
2: Um homem ainda não identificado foi assassinado na madrugada da sexta-feira no bairro da Balança, em Vitória de Santo Antão, zona da Mata de Pernambuco. A vítima foi encontrada morta com lesões provocadas por golpes de faca. As circunstâncias e a motivação do homicídio não foram esclarecidas.
1: Após o crime, policiais militares realizaram rondas e diligências na região na tentativa de localizar possíveis suspeitos, mas ninguém foi preso. Equipes do Instituto de Criminalístico IC estiveram no local e realizaram aí a perícia. Em seguida, o corpo foi encaminhado ao Instituto de Medicina Legal IML no Recife. O caso está sendo investigado pela Polícia Civil.
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1: Ex-presidiário executado a tiros por ocupantes de carro prata.
2: Um ex-presidiário de 21 anos foi morto a tiros no final da tarde da quinta-feira. O homicídio aconteceu no bairro da Mostardinha, zona oeste do Recife. De acordo com informações fornecidas pela polícia, ele estava em via pública quando indivíduos a bordo de um veículo de cor prata se aproximaram. Os ocupantes desembarcaram do automóvel e efetuaram vários disparos de arma de fogo contra o jovem.
1: Atingido em diversas partes do corpo, ele não resistiu à gravidade dos ferimentos e veio a óbito no local. Após a execução, os suspeitos embarcaram aí novamente no carro e fugiram em alta velocidade, tomando rumo ignorado. Os policiais obtiveram informe que o jovem estava envolvido com drogas naquela localidade. A principal linha de investigação aponta para uma possível relação da investida criminosa com comércio ilícito de entorpecentes na área.
2: O local do crime foi isolado para a realização dos procedimentos periciais promovidos pelo IC. Em seguida, o corpo dele foi encaminhado para o IML em Santo Amaro. A investigação do homicídio ficará sobre responsabilidade do Departamento de Homicídios e de Proteção à Pessoa, que busca identificar os autores e confirmar a motivação do fato.
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1: Motorista de aplicativo foi encontrado morto com mãos amarradas.
2: O motorista de aplicativo de 41 anos foi encontrado morto no início da tarde da sexta-feira. O corpo foi localizado em uma estrada de terra no sítio Bandeira, zona rural do município de Riacho das Almas, Agreste, de Pernambuco. De acordo com informações fornecidas pela polícia, a vítima foi encontrada com um trecho afastado, né, da estrada principal, com as mãos amarradas e apresentando diversas perfurações provocadas por disparos de arma de fogo na região da cabeça.
1: O automóvel utilizado pela vítima para trabalhar como condutor de aplicativo estava parado nas proximidades da cena do crime. A dinâmica da abordagem e se o motorista realizava alguma corrida no momento em que foi capturado ainda são alvos de apuração aí pelas forças de segurança. A autoria e a motivação do homicídio permanecem desconhecidas.
2: A polícia militar foi acionada para isolar o local até a chegada das equipes do IC e também do IML, que adotaram as medidas periciais de praxe. O corpo da vítima foi removido para a unidade do IML em Caruaru e a Polícia Civil de Pernambuco instaurou inquérito para investigar o caso.
1: Marginais invadem casa e executam um homem com vários tiros.
2: Olha, num rapaz de 27 anos foi assassinado dentro de sua residência nas primeiras horas da manhã da sexta-feira. O crime ocorreu por volta das 5 horas na localidade do loteamento Bom Jesus, em Araçoiaba, na região metropolitana do Recife. De acordo com informações apuradas pela polícia, três indivíduos não identificados invadiram o imóvel onde ele morava e efetuaram mais de 10 disparos de arma de fogo contra a vítima. Atingido aí por diversos tiros, o homem não resistiu à gravidade dos ferimentos e veio a óbito no próprio local antes de receber assistência médica.
1: E após consumarem a execução, os três suspeitos fugiram da área sem deixar pistas sobre a direção tomada. Até o momento, não há informações concretas sobre o suspeito e a motivação do crime. A polícia militar realizou o isolamento naquele momento da cena do crime, até a chegada dos peritos do Instituto de Criminalística IC, que executaram os procedimentos de praxe.
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2: Mais informações policiais ao meio-dia na segunda edição do Jornal da Liberal no seu Honda 99.
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1: E assim chegamos ao final da primeira edição do Jornal da Liberal dessa segunda-feira, 21 de setembro, pela 99,5 Rádio Liberal FM.
2: Sede Pubi, Rua da Matriz, número 50, primeiro andar no centro.
1: Sucursal em Ouricuri, Avenida Fernando Bezerra, 419, primeiro andar centro.
2: Uma produção do Departamento de Jornalismo da Liberal FM.
1: Com direção geral de Neto Rodrigues.
2: Direção de programação, doutora Lorena Kelly.
1: Amanhã às 7:30 da manhã você acompanha o Jornal da Liberal em sua primeira edição.
2: Mas ao meu dia 25 de hoje estaremos de volta ao Jornal da Liberal, segunda edição.
1: A apresentação de Ana Paula Freitas.
2: E também do Chico César.
1: Na sequência vem o Bergdial no Manhã Liberal.
2: Obrigada a todos pela companhia.
1: Excelente dia, um forte abraço e até o meio-dia 25, se Deus quiser.
2: Se Deus quiser.
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que foi completamente substituído sob a companhia sensacional do meu amigo, meu companheiro Chico César, que esteve aí com vocês todas as manhãs, desde o dia primeiro, alegrando, levando muito companhia, e eu sou fã incondicional de Chico César, então...

dia 21 de setembro de 2026. A partir de agora, quero demais a sua participação. O telefone é muito fácil, 96005000. É o telefone para a partir de agora você participar pedindo música, dedicando para todo mundo, para a mulher de seu Raimundo fazendo aquela festa sensacional junto com a gente. Olha, hoje, segundo o Instituto Clima Tempo, não há previsão de chuva para hoje e as temperaturas devem ficar na mínima entre 19 graus na mínima e 34 graus na máxima, viu? E tem um alerta amarelo para baixa umidade relativa ao ar, variando aí entre 30 e 20. Baixo risco de incêndios florestais e também a saúde. Mas a recomendação é que você beba bastante líquido, evite desgastes físicos nas horas mais secas. Evite exposição ao sol nas horas mais quentes do dia. E foi só a gente dizer que estava aí nublado e o sol resolveu dar as caras dessa manhã gostosa de segunda-feira. Da manhã, mais 42 minutos. Muito bom dia, muito prazer. A partir de agora sou eu, hein? Berg Dial contigo, aqui nos comandos da sua

0: 10 da manhã, mais 55 minutos.
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0: 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Liberal, 8:55. Bom dia. Olha, hoje tem mensagem de reflexão do dia, viu? Tentar trazer ela de 10:30 da manhã pra você, tá bom?
2: Pesadelo, levantei atento.
0: E aí?

Igreja Cazuza. E a música, ela diz muito sobre si, né? Poema o nome dela. Duda Estrela.

0: 59 minutos, 8:59. Olha, pela primeira vez desde a sua partida, Marília Mendonça ultrapassa Ana Castela em ouvintes mensais no Spotify. Mesmo após quase 5 anos aí da sua morte, Marília supera a cantora que vive um dos momentos maiores da sua carreira. E mesmo assim, Marília Mendonça consegue superar com mais de 11 milhões de acessos mensais no Spotify, tendo a Ana Castela em um dos maiores momentos da sua carreira. E os fãs celebram, acima de tudo, essa marca, porque pela primeira vez desde a sua morte, Marília Mendonça ultrapassa Ana Castela em ouvintes mensais aí no Spotify, mostrando a força, a potência e a memória que não se apaga nunca de Marília Mendonça.
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0: Liberal na nossa frente, só tem você. 9 da manhã, pontualmente, eu volto já já.
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0: Para participação é muito fácil. 96005000. Bom dia.
1: Sou eu, Pinto do Bar. Tô passando para nos pedir a música de Eduardo Costa aí, meu amigo das Novas. Aí oferecendo nosso amigo Sérgio Bigode de Serrolândia. Tem Bruno Cacimba Nova, é Amado da Liberal, a Heraldo da Serra da Batinha, Siena, não sei com princípio, né? Siena Franga, Pache Franga, para a Raimunda na Serra do Valado, né? E para nossa amiga Regina também na Serra do Posto, ou Serra da Praga, quer dizer, né? Nosso amigo Diego de Alaí na Serra da Palma 1, para você ter um excelente locutor e toda a minha família. Então, bom dia.
0: Valeu, valeu, meu amigo Pinto lá na Serra da Pitomba. Só mais uma, produção, vai.
2: Vamos tirar a onda de Antônio Carlos.
0: Como é,
2: mano? Corinthians perdeu de novo, hein?
0: De
2: casa,
0: novo?
2: Meu Deus do céu.
0: Como é, mano?
2: O Flamenguinho ganhou, nosso Flamengo.
0: Peraí, produção. Peraí. Como é aí?
2: Vamos tirar a onda de Antônio Carlos. Corinthians perdeu de novo.
0: De novo?
2: Em casa, meu Deus do céu. E o Flamenguinho ganhou, nosso Flamengo.

0: Pera aí que esse dele vai travar meu botão aqui, ó. Liberal 9 horas, amanhã 20 minutos, a gente volta já já com muito mais pra você.
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0: ouvindo amanhã, 33 minutos, ó. Mensagem de reflexão tá pronta, viu?
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0: Hoje nós vamos falar sobre vida.
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0: Sobre o quanto você coloca os seus interesses em segundo.

de cada pessoa que é diferente. A gente vai começar a nossa reflexão de hoje falando que alguns vão subir de elevador, outros vão subir de escada e outros vão ter que trabalhar para comprar a própria escada para depois subir. Nossa mensagem de reflexão de hoje tá bem legal, viu?

0: Você pode começar essa canção pra mim? 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
2: 9h39.
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música escolhida do nosso baú da Liberal de hoje. Enquanto Samara procura aqui a vinheta, ela diz, ela foi lançada lá em 1979. Olha só a singularidade dessa música. A chegada ao Rio nos anos 70, o cantor deixou sua terra natal, a Paraíba, e se mudou para o Rio de Janeiro com o sonho de viver de música. Sem dinheiro, amigos e enfrentando uma fase duríssima na capital, ele passou perrengues e chegou a dormir na rua ou perto de teatros. A letra dessa música, ela fala sobre a maneira nua e crua, o estigma do trabalho sexual e as relações humanas baseadas puramente no dinheiro e na convivência. Versos fortes como "minha profissão é suja, quero um pagamento para me deitar" mostram o desapego emocional e a frieza de um cotidiano guiado pela sobrevivência. O próprio cantor explicou que a letra tem um fundo real, mas com nuances. Ele esclareceu que não chegou a atuar profissionalmente como michê, mas convivia com jovens estudantes que conheceu na época que circulava pelos shows de Alceu Valença. A música escolhida do Baú da Liberal de hoje é com Zé Ramalho.

0: galera, na nossa frente só tem você. Agora 9:58, 9:58. Pra você que tá curtindo, pra você que tá participando com a gente, sejam bem-vindos. Estamos de volta. E aí eu tava dizendo agora há pouco nos meus stories, lá no meu Instagram, bergdial002, que, rapaz, eu tenho uma vocação danada, meu amigo. Percebi nessas férias que eu tenho vocação pra ser aí aposentado, viu? Eu tenho uma vocação grande. Meu amigo, rapaz, é bom que eu vou ficar em casa sem fazer nada, viu? Rapaz, é bom demais, viu? Acordar na hora que quer, ó.
1: Gosto das suas mãos atrevidas.
0: Pra gente fechar esse bloco. Suas... Daqui a pouquinho tem participações, hein?
1: Esse jogo.
0: Lembrando que hoje teremos a nossa mensagem de reflexão do dia.
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0: Tava aqui
1: de
0: matutando a cabeça, mas já terminei,
1: quero,
0: viu?
1: Tá top.

0: Hoje eu tô com você.
1: Mas seguinte, põe mais essa aí na conta da loucura, vai.
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1: Liberal 10 amanhã, um minuto, eu volto já já.
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0: Muito bom dia pra minha amiga Clébia. Tá lá na cidade de Santa Cruz, né, Clébia? Centro de Especialidades Médicas Aurélia Alves. E as meninas também lá no Hospital João Rodrigues de Souza, né? Meninas aí na cozinha. Beijão. Beijão pra Francilene, pra Maísla, pra Luana, pra Fabiana.
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0: Essa música aqui, ela viralizou no TikTok, viu? Ela diz, é pra ex-namorado do Felipe Amorim, né? Diz que ela namorava o cara mais solteiro do Brasil. Só que ela não sabia, né?

0: Fortaleza.
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0: pro Jamison. Elma.
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0: Vamos embora, vamos embora. Que essa daí é com o Iguinho e Lulinha. Me aceita. Ó, daqui a pouquinho, depois do bloco comercial, eu volto com essa pra Luquinhas, viu? Quem já mandou 51 áudios aqui pra passar pra Antônio Carlos, viu? Porque ele disse que o Corinthians perdeu ontem.
2: Adoro essa música.
0: Esse rapaz, Antônio Carlos tá ocupado, rapaz. E eles estão mandando áudio, viu, Antônio Carlos?
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0: Daqui vai pra Luana daqui a pouquinho, viu?
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0: Luana, que assim como eu, é
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0: Degustadora de um bom pagode, né?
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0: Eu vou mandar um abraço pra Dona Lurdinha, pra Ana Cristina, lá na cidade de Bodocó. Dona Lurdinha aqui.
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0: Diz que vai. De

0: 10 da manhã, 21 minutos, a gente volta já já. O Ed Leuza, bom dia pra você, viu? Daqui a pouquinho tem Zezé de Camargo e Luciano também.
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0: 10h22, eu volto já.
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0: beijão pra Daniele e pra o Matheus. Soberg, estamos aqui ouvindo. Estamos aqui na sintonia. Ô, Matheus, um cheiro no coração, viu? Ô, Dani.
1: Segura. Faça muito barulho, Péricles, Ferrugem. Sorriso maroto.
2: Sorriso maroto.
0: Sorriso maroto. Rogério. Seguinte, 10h39, a gente vai ao bloco comercial. Na volta, temos aí a música do Carlos, de João Paulo e Daniel Sodá, Você na Minha Vida. A gente vai com a reflexão e volta com mais músicas pra você, tá bom? 10h39, eu volto já.

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1: Vamos lá, estamos de volta. 10 da manhã, mais 43 minutos. Beijão pra dona Rita lá em Bonocó. Beijão pra dona Pedrina lá em Bonocó. Beijão pra dona Ivete, pra Iane lá em Bonocó. Quem mais? Dona Chiquinha. Cheiro no coração, viu, minha princesa? Ju!

com João Paulo e Daniel. Só dá você na minha vida. 10:46. Mensagem de reflexão do dia.

0: nossa mensagem de reflexão de hoje, ela fala um pouco sobre a vida, né? E principalmente em tempos de redes sociais, no quanto a gente acaba se espelhando e às vezes se frustrando em comparação à vida dos outros. Eu acho que você que está me ouvindo já ouviu aquela comparação. Cara, eu trabalho tanto, eu luto tanto e fulano que não trabalha, fulano que não está na mesma luta que eu, só vive viajando, só vive conquistando as coisas. Não acontece? Você já não ouviu aí no intervalo da vida? Mas o fato é que uns vão subir de elevador, outros vão subir de escada e outros vão ter que trabalhar para comprar a própria escada e só depois subir. Você percebeu que todos eles têm o mesmo objetivo? Eles estão no mesmo lugar, mas eles têm realidades totalmente diferentes. Sabe por que eu tô falando isso aqui? Para que você tome cuidado com as comparações. Às vezes você está comparando o seu sonho com uma realidade completamente diferente da sua. E isso está fazendo você desanimar e até desistir. Sendo que se você continuar lutando em seu lugar, sem passar a perna em ninguém, no seu tempo, você também vai chegar no mesmo lugar que o outro. Sabe o que não vale a pena? É olhar para o tempo e sim olhar para o objetivo final. Porque o tempo, às vezes, ele pode demorar um pouco. Mas quando você tem noção do objetivo que você quer alcançar em sua vida, aí a percepção de tempo e de vida, ela muda. Se lá na frente você conseguir chegar, e vai conseguir, sem depender de herança, sem depender de passar a perna no outro, sem depender dos seus pais entregarem tudo de mão beijada, você vai ser vencedor da mesma forma que o outro, mesmo chegando um pouquinho atrasado. O preço de você começar a escolher a sua própria vida no seu tempo nem sempre é o preço que você imagina. E agora eu vou falar de escolhas. Tudo tem um desconforto. E tem um desconforto que faz parte de qualquer processo de mudança. Que é o desconforto de perceber que quando você finalmente escolher a sua própria vida, escolher o seu próprio tempo, algumas pessoas podem não gostar das escolhas que você fez. E isso vai te gerar uma certa culpa, né? Sabe por quê? Porque durante muito tempo você aprendeu que manter todo mundo à sua volta satisfeito era sinal de que você estava fazendo a coisa certa. Então, quando alguém se incomoda com o limite que você coloca, ou simplesmente com o fato de você não querer ou não agir mais como antes, a tendência é pensar que você fez a escolha errada, porque você colocou limite. Mas muitas vezes o que mudou não foi o seu caráter, foi o fato de você não ultrapassar mais os seus limites para satisfazer a vontade dos outros. Durante anos você ocupou um lugar que funcionava para os outros, não para você. O lugar que sempre falava que estava tudo bem. O lugar que sempre falava que ia dar tudo certo. O lugar que sempre estava disponível e que sempre se diminuía, se adaptava para caber no mundo do outro. O lugar de quem sempre colocava as próprias necessidades em segundo ou terceiro plano para preservar a tranquilidade do outro. Quando você deixa de ocupar esse lugar, inevitavelmente, a relação com as pessoas vai mudar. Porque as pessoas não se acostumam mais com o que você é. Elas estão acostumadas com o que você permitia. Se você sempre aceitou tudo em silêncio, se você sempre se diminuiu para caber no mundo do outro, se você sempre disse sim, mesmo que aquilo te gerasse lágrimas depois do escondido, elas vão esperar que você nunca mude. Porque toda mudança de comportamento vai exigir um período de adaptação. E nem sempre as pessoas vão se adaptar. E tá tudo bem. Algumas pessoas vão compreender, outras vão resistir, outras não, outras vão se afastar. E tá tudo bem. Aprender a suportar esse desconforto faz parte do crescimento. O que não dá mais é se diminuir para caber no mundo do outro. É se diminuir para ver o outro bem. Enquanto você vai vivendo nas suas próprias limitações. Às vezes, as pessoas vão te culpar por ter mudado o comportamento que favorecia todo mundo, menos você. Quer um conselho? Escolha a sua própria vida, a sua paz. Porque quando as coisas ficarem estranhas, quando as coisas ficarem pretas, quando tudo ficar escuro, na grande maioria das vezes é só você por você. E às vezes nem você mesmo irá se reconhecer, pois abrir mão da própria vida para satisfazer a vontade dos outros, né? A escolha própria tem que ser uma opção que tem que vir em primeiro lugar na sua vida. Porque se você pensar no outro, se você viver a vida do outro, quando a dificuldade bater na sua porta, na grande maioria das vezes todo mundo some e você tem que enfrentar os seus pesadelos sozinho, viu? Eu tô tentando. É a música que a gente escolheu pra
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0: embalar a nossa mensagem de reflexão de hoje.
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0: possa continuar tentando, mesmo em meio a tantas e tantas dificuldades que a vida nos coloca todos os

0: Para os meninos que estão enchendo o silo lá em Fred, sítio Onça, Bolocó.
1: Estão
0: aí na batina, estão trabalhando, né? Oi, Josimara, bom dia, viu? Isso daqui é de Michele, depois tem a música da Josimara. E Lidiane também gosta, né? Pouca Roupa. Tem a música de Luana. Tem participações pelo 96005000. Ó. Oh.
1: Eu quero.
0: Peraí, deixa eu só. Deixa eu parar aqui pra gente passar aqui essa participação aqui, que ainda é sobre a nossa reflexão, né?
2: Bom dia, Berg Dial. Aqui é a Bia da Fazenda Volta. Berg Dial, a companhia do nosso amigo Chico César foi muito boa, viu?
0: Foi verdade, viu?
2: O cara só toca música top, como
0: Chica
2: falam vocês.
0: Top, rapaz.
2: Bom dia pra todos vocês aí da Rádio Liberal.
0: Amém, amém. Eu sabia que eu ia deixar o programa em boas mãos, né? Chico é meu eterno professor, né? Não é à toa que Chico tá com 66 anos, né? Meu professor, comecei cedinho lá no rádio, aprendendo com Chico César.

0: A nossa mensagem de reflexão, ela se encaixou com a vida de muita gente, né? Já mandando aqui mensagem pra gente, ó. Por favor, não fala meu nome, mas eu vivi isso durante 12 anos. Obrigado, viu? Daqui a pouquinho tem mais participações. 11:02, eu volto já já.
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0: da manhã, mais 19 minutos. 11:19, vamos lá, estamos de volta. Participações aqui, ó, Berg, sou sua fã. Todos os dias, Berg, parabéns aí pela linda mensagem, tocou meu coração. Passei por isso 18 anos, mas agora caí na real. Por favor aí, não fala meu nome, obrigado, viu? Obrigado pela participação e fico feliz, viu, que a mensagem tenha chegado aí a tantas pessoas, né? Mais uma.
1: Bom dia, Chico César, sou Francisco.
0: Peraí. Ô, Chico César!
1: Bom dia, Chico César, sou Francisco Francinés, moro no Caldeirão do Mestre, peraí que tu passa aí a música do Mestre.
0: Ô, Chico César!
1: Bom dia, Chico César, sou Francisco Francinés, moro no Caldeirão do Mestre, peraí.
0: Rapaz, cadê? Tem participação aqui. Oi, Berg, bom dia! Graciele, Sítio Lagoinha, parabéns, muito linda reflexão, manda um alô para meu esposo, para meus filhos, Caleb, Desirrei, para você, Isadora Pompeu, ovelhinha. 11 da manhã, 20 minutos, eu volto já com muito mais da programação.
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Não tem quem resista a tudo isso, né? É demais com um homem só. Mas o amor é mais Deus de tudo isso. Como é gostoso estar apaixonado por alguém. E esse alguém com você. E ter aquele doce amor ao seu lado, né? É tudo que a gente sonha.

0: 100% ao vivo.
1: Simbora! 11h26. Daqui a pouquinho tem essa daqui pra Joyce. Ô, dona Chiquinha! Tá na hora de outro cuscuz, viu? Tá na hora já. Mas que a senhora faça, viu? Pois eu não confio nos dotes culinários de Luísa, viu? Eu não confio.
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1: Deixa eu mandar um abraço bem especial pra um amigo que eu considero como um pai. Não vou dizer avô não, porque senão ele acha ruim, viu, Manoel? Meu querido seu Adailton, né? Fui vizinho dele aí por anos. Vi aí a Manoel pequenininha, brinquei muito mais Emanuel. Vi Nayara pequenininha, hoje Nayara já tá uma moçona, Emanuel já tá uma moçona. E seu Adailton aí na flor da idade, mas dona Iva, viu? Adailton, amo muito a sua vida, a vida de dona Iva, seus filhos, que Deus abençoe, viu?
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1: É, meu amigo, quando
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1: Eu ia na casa de mãe, aí mãe dizia, não,

Ó, tem participação, cadê? Oi, Berg, bom dia. É, que bom que você voltou, tava com saudade. Apesar que o programa de Chico César é muito bom, verdade. Um abraço, ótima semana, que Deus proteja você.

0: só aqui, meu amigo, 30 graus, 32, 34. Aí pra lá, pra o Chile, onde eu fui, era menos 2, menos 3.
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0: Se não der certo, alô pra Didi Hora.
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0: E aí, Dona Ivete? Rapaz,
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0: Eu ainda tentei trazer um pouquinho de neve, mas quando chegou em São Paulo já derreteu, viu? Cadê Yane, hein? Dona Ivete, a senhora tá no sítio ou tá na rua? Manda mais um aí, vai, produção.
2: Bom dia, Berg. E aí, como assim foi de viagem?
0: Tudo em paz, graças a Deus.
2: Nesse sítio da Lagoa de Dentro. Berg, se for possível, passa a música com o Amado Batista, Chance.
0: Qual?
2: Só pra relembrar Chance. O show dele, que teve no Ibubi, foi maravilhoso, viu?
0: Ah, foi mesmo.
2: Amei. Né? Outro daquele vai demorar.
0: Que show, viu? Eu entrevistei Amado Batista naquele dia, viu? Levei-lo uma butada do homem, meu amigo. Ele disse, aí, qual a música que você prefere aí? Que não pode faltar hoje, né? Aí ele disse, você tem preferência de filho? Aí eu disse, não. Aí ele disse, pois é, eu também não tenho preferência de música, não. Rapaz, deu trabalho, viu, Samara? Cadê? Tiquinha do sítio Lagoinha. Gostaria de ouvir a música de Amado Batista. Agradecer para meus filhos Cauã e Samuel. Oi, Berg, bom dia. Inácia, mensagem linda. Oi, a Regiane da Serra da Placa, manda Zé Vaqueiro. Oferecer para Cícero de Alceu, para Rafael, para Renan. Minha mãe, para toda a minha família, viu? Bom dia, Divânia.
1: Você.
0: Tem mais uma, produção.
3: Oi, Berg, bom dia. É Zuleide aqui do sítio Meleiro. Berg, passa uma música pra mim ouvir com Leonardo.
0: Pronto.
3: Pode ser qualquer uma música.
0: Pronto. Leonardo, né? Oi, Berg, bom dia. Linda mensagem, pura e real, viu? A vida é o maior livro da nossa conscientização. Obrigado, viu, Neide? Deus abençoe, viu? Leandro de Trindade. Vamos lá, curtir a música de Joyce agora por completa? Então no prego, né, Joyce? Já saíram, já? Francisco Nunes.

Ferrugem. Apaguei pra todos. Aí em cima de vemos Joãozinho do Exu. Procurando você.

0: Dona Ivete disse que quem cozinha bem é Yane, viu? Ei, Yane, fiquei sabendo aí que tem uma calçada da fama. E sai tudo igual aqui na rádio, é? Em primeira mão, é verdade, é? Ei, Yane, conte-me pra mim, Vaco, sobre essa calçada da fama aí na cidade de Bolocó, viu?
1: Bom dia, Beto Bial, passa pra nós aí, Bruno Marrone, pra me oferecer cabeça branca, mil, Ciene, vestido principal, o Pinto do Bar e Negro dela aí, valeu!
0: Valeu, garoto, mais uma!
2: Oi, Beto, bom dia, Beto, sou eu, com Celito. Beto, eu quero ouvir uma música de René Raí, pode ser qualquer uma.
0: Pronto! Oi, Berg, bom dia. Vinícius, diretamente do sítio Baixas, da fábrica Três Marias. Gostaria de ouvir Pablo e oferecer pra Galeguinho, pra Lindomar, aqui na fábrica, viu? Valeu, viu, Vinícius? Abraço, viu, irmão? Bom trabalho aí pra vocês na fábrica Três Marias. Galeguinho, Lindomar, turma boa, né? O Heraldo, lá da Serra da Matinha. Ana, bem-vindo de volta, obrigado, viu? A Rita de Cássia, minha amiga Rita de Cássia, obrigado pelo carinho, pela audiência. Vamos lá, produção, bloco comercial. Berg, bom dia, uma ótima semana. Rosimar Santos, sítio Brejo de Santo Antônio, feitoria, ótimo retorno. Juscelia da Serra do Mulungu, manda música para oferecer especialmente para minha sobrinha Paula, que hoje faz idade nova. E aqui, produção, Maria das Neves, obrigado pelo carinho, viu? Vamos lá, 11h40, bloco comercial, e eu volto já com as últimas.
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0: sabe, guri. Tá na felicidade só, né, guri? O Flamengo ganhou, né? Cadê guri aí, produção?
1: Aqui é guri Alencar. Segue o líder, manda seguir o líder aí. Será que nossa amiga Antônio Carlos vem pra rádio? O Corinthians dele tá feio na foto, hein?
0: Na hora que ele falou comigo hoje, foi de casa, viu? Cadê, guri? Cadê? Só um do outro aí, olha. Cadê?
1: Cuida, meu amigo Berbial. Tu tá sumido, macho.
0: Lá ele.
1: Diz aí como é que tu tá?
0: Tô limpar, guri.
1: Aí, manda seguir o líder aí, meu amigo. Manda seguir o líder.
0: Segue o líder, hein, Antônio Carlos? E o Corinthians, hein? Hã? Deu ruim pro Corinthians, é. É assim mesmo, viu? É assim mesmo. É assim mesmo, viu, Tocado? É assim mesmo, viu? Valeu, obrigado a todas as participações. Vamos deixar as nossas últimas, depois vem o horário eleitoral, depois o Jornal da Liberal em sua segunda edição. Na apresentação de Chico César e Ana Paula Freitas, finalizando com Ronda 99. Depois vem o debate bola, não sei se Antônio Carlos vem hoje. É quando o Corinthians perde, meu amigo.

partida sem vencer aí no Campeonato Brasileiro do Corinthians, viu? Ei, guri! Hã? Tá ruim, né? Vambora, produção! Obrigado a todos pelo carinho da sintonia. Amanhã estaremos de volta às 8:30 da manhã em mais uma edição do nosso Manhã Liberal. Valeu! Beijos e abraços pra todo mundo!

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2: FM, agora 12:26.
3: 12:26.
2: Boa tarde, segunda-feira, 21 de setembro de 2026. Começa agora pela Rádio Liberal FM, a segunda edição do Jornal da Liberal, numa apresentação de Chico César e Ana Paula Freitas. Boa tarde, Chico.
3: Boa tarde, Ana, e boa tarde a todos os ouvintes do Jornal da Liberal de toda a região do Araripe.
2: Vamos aos destaques da edição de hoje.
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3: INSS paga 13º salário a novos beneficiários entre novembro e dezembro.
2: Possíveis restrições às BETs podem reduzir receitas de clubes brasileiros.
3: Projeto prevê nova regra para a emissão da CNH definitiva após infração.
2: Meu INSS permite simular quando o trabalhador poderá se aposentar.
3: E no seu Honda 99 de hoje?
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2: Mulher é agredida com golpes de martelo nesse domingo.
3: Homem foi assassinado a tiros.
2: Homens são presos com 16 pedras de crack na festa de setembro.
3: E polícia militar detém suspeito de tráfico durante evento de pega de boi.
2: Essas e outras, a partir de agora, é destaque no seu Jornal da Liberal, que começou e está no ar.
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2: Excelente tarde, bem-vindas, bem-vindos ao nosso Jornal da Liberal em sua segunda edição. Até que tem um vento bacana, né, no início dessa tarde de hoje, mas o céu tá azulzinho, limpinho, limpinho, e a gente está chegando junto com você para deixar muito bem informadas as notícias que te interessam em um giro pela educação, saúde, economia e muito mais. É destaque a partir de agora no seu Jornal da Liberal.
3: É verdade, tem um ventinho, o sol tá azul, mas o sol também tá quente, né? E como tá quente, né? E com certeza é a pedida dessa tarde. Sejam bem-vindos e bem-vindas. 996-005000 é o nosso telefone para você interagir aqui com a nossa bancada. Está no ar o nosso Jornal da Liberal em sua segunda edição.
2: Hora de faturar, não sai daí, a gente volta já.
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6: Libera FM, agora meio-dia, mais 33 minutos.
7: Repita a hora certa, 12:33.
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7: E a gente chega com a primeira nessa tarde de segunda-feira, falar sobre o Enem 2028, que pode ter redação maior e dividida por áreas.
6: Olha, a gente traz informações do Enem que poderá ter uma nova estrutura de redação a partir de 2028. Entre as mudanças em discussão pelo INEP está a ampliação do espaço de escrita de 30 para 50 linhas, distribuídas entre linguagens, ciências humanas, ciências da natureza e matemática. A proposta preliminar prevê 20 linhas para linguagens e 10 para cada uma das demais áreas. A ideia é avaliar diferentes formas de raciocínio dos candidatos, mas o modelo ainda não foi definido oficialmente. Segundo o INEP, os detalhes da possível mudança seguem em discussão com especialistas e o Ministério da Educação. A versão final da proposta deve ser concluída até o fim deste ano.
7: É isso, lembrando que as possíveis alterações não valem, né? As possíveis alterações não valem, né? Deixe-me ver aqui. As possíveis alterações não valem para 2026. As provas estão aí previstas para os dias 8 e 15 de novembro, mantendo aí o modelo atual de redação dissertativa argumentativa, com até 30 linhas. Levantamento de provas anteriores indicam que interpretação de textos está entre os conteúdos mais recorrentes, reforçando assim a importância da leitura e compreensão durante a preparação para o exame.
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8: O projeto prevê isenção de taxa para autistas em concursos federais.
6: Olha, o deputado Daniel Barbosa apresentou o projeto de lei 5.389/2026, que propõe isentar pessoas com transtorno do espectro autista do pagamento de taxa de inscrição em concursos públicos para cargos efetivos ou empregos no âmbito da administração pública federal. A proposta altera a lei 13.656/2018, que atualmente prevê a isenção da taxa para candidatos inscritos no Cadastro Único para Programas Sociais, CadÚnico, com renda familiar mensal per capita de até meio salário mínimo, e para doadores de medula óssea reconhecidos pelo Ministério da Saúde.
8: E pelo texto, a isenção aí destinada às pessoas com TEA não dependeria assim da renda do candidato, nem de sua inscrição em cadastro ou programa social. A condição poderia ser comprovada por meio da carteira de identificação da pessoa com transtorno do espectro autista, né, e também de laudo ou relatório médico com indicação do código correspondente da Classificação Estatística Internacional de Doenças e Problemas Relacionados à Saúde, ou de documento oficial de identificação que ateste a condição.
6: Olha, a proposta estabelece ainda que a comprovação utilizada para obter a isenção da taxa não substituiria os requisitos específicos para concorrer às vagas reservadas às pessoas com deficiência. O projeto também determina que a medida não seja aplicada a concursos cujos editais tenham sido publicados antes da entrada em vigor da nova lei.
8: E sobre a justificativa, segundo ela, né, apresentada pelo deputado, a legislação federal já reconhece a pessoa com transtorno do espectro autista como pessoa com deficiência para todos os efeitos legais. A Lei 12.764 de 2012, que instituiu a Política Nacional de Proteção dos Direitos da Pessoa com Transtorno do Espectro Autista, também estabelece entre suas diretrizes o estímulo à inserção aí dessas pessoas no mercado, a inserção dessas pessoas no mercado de trabalho. Na avaliação apresentada na justificativa, a cobrança da taxa pode representar uma barreira econômica já na etapa inicial dos concursos, antes mesmo

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1: Projeto facilita porte de arma para mulheres que trabalham à noite.
2: O deputado federal Marcos Polon é autor do projeto de lei 951-2023, que facilita o acesso a armas de fogo para mulheres que trabalham ou estudam fora de casa durante a noite. Proposta também contempla vítimas de violência doméstica, com medida protetiva em vigor, chefes de família e mães solteiras. O texto altera o Estatuto do Desarmamento para restabelecer a presunção de efetiva necessidade para adquirir, possuir ou portar armas de uso permitido.
1: A medida alcança mulheres que exerçam atividades profissionais ou estudantis, fora de casa entre 18 e 6 horas. A presunção de necessidade não representa uma concessão automática da autorização. As interessadas ainda deverão cumprir os demais requisitos previstos na legislação, como comprovação de idoneidade, capacidade técnica e também aptidão psicológica.
2: Lembrando que para autorização de porte, quem permite levar arma fora de casa, o projeto estabelece a presunção de necessidade para dois grupos: mulheres que trabalham ou estudem fora de domicílio entre 18 e 6 horas e vítimas de violência doméstica ou familiar com medida protetiva judicial em vigor. Já as mulheres chefes de família e mães solteiras são incluídas apenas no dispositivo referente à aquisição e à posse de arma.
1: E a posse autoriza a manutenção aí do armamento dentro da residência ou no local de trabalho, desde que a pessoa seja responsável legal pelo estabelecimento. Na justificativa, Polon afirma que a medida pretende oferecer às mulheres um instrumento de legítima defesa diante do risco de violência. E segundo o parlamentar, a arma poderia representar a última e única alternativa efetiva quando os demais mecanismos de proteção falharem.
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1: O INSS paga 13º salário a novos beneficiários entre novembro e dezembro.
2: O INSS fará entre 24 de novembro e 7 de dezembro o pagamento do 13º salário para segurados que passaram a receber benefícios a partir de maio e não foram incluídos na antecipação realizada no primeiro semestre. O valor será depositado em parcela única e calculado de forma proporcional ao período em que o benefício esteve ativo durante o ano.
1: E tem direito ao abono beneficiários de aposentadoria, pensão por morte e alguns benefícios temporários, conforme as regras aí de cada modalidade. Para quem receber aí até um salário mínimo, os pagamentos ocorrerão conforme o número final aí do benefício, entre 24 de novembro e 7 de dezembro. Segurados que recebem acima do piso nacional terão os depósitos realizados de 1º a 7 de dezembro e o 13º salário é proporcional ao tempo de recebimento do benefício em 2026.
2: Já os beneficiários do BPC Loas não têm direito ao abono, por se tratar aí de benefício assistencial. A consulta pode ser feita pelo aplicativo ou o site Meu INSS no extrato de pagamento. Também é possível obter informações pela Central 135. Quem já recebeu o 13º antecipadamente no primeiro semestre não terá novo pagamento no fim do ano. A parcela adicional é destinada aos segurados que ficaram fora da antecipação.
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1: Agora 12h41.
2: Meio-dia e 41 minutos.
1: Meu INSS permite simular quando o trabalhador poderá se aposentar.
2: Trabalhadores podem usar o Meu INSS para verificar gratuitamente quanto tempo falta para se aposentar sem precisar comparecer a uma agência. A simulação utiliza dados do histórico previdenciário registrados nos CNIS, né? Lembrando que o acesso é feito pelo aplicativo ou site do Meu INSS com login da conta gov.br. O sistema considera idade, tempo de contribuição e registros previdenciários para indicar as regras que podem se aplicar a cada segurado.
1: E as condições variam conforme o histórico do trabalhador. Pela regra geral, mulheres precisam ter 62 anos e pelo menos 15 anos de contribuição, enquanto homens devem ter 65 anos e, em regra, 20 anos de contribuição. Quem já contribuía antes da reforma da Previdência pode estar sujeito aí a regras de transição.
2: Como fazer então a simulação? Você vai acessar o aplicativo ou site do Meu INSS, entrar com a conta gov.br, selecionar simular aposentadoria, conferir os dados pessoais e o tempo de contribuição, corrigir eventuais informações incorretas quando disponível e, claro, fazer o cálculo.
1: O resultado mostra as possibilidades aí de aposentadoria e o período que ainda falta para cumprir os requisitos. Em algumas situações, também é representada uma estimativa aí do valor do benefício. É importante confirmar.

0: os vínculos empregatícios e contribuições registrados aí no CNIS. Períodos ausentes podem alterar a simulação e, quando necessário, devem ser comprovados por meio aí de documentos. A ferramenta tem caráter apenas informativo e não garante a concessão aí do benefício. Após cumprir os requisitos, o segurado ainda precisa solicitar a aposentadoria, que será analisada pelo INSS.
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0: Agora a gente fala sobre o projeto que prevê nova regra para emissão da CNH definitiva após infração.
2: O projeto em análise na Câmara dos Deputados propõe permitir a emissão da CNH definitiva para motoristas que durante o período de um ano da permissão para dirigir cometam apenas infrações administrativas sem relação com a segurança no trânsito. O projeto de lei 1662/2026 altera o Código de Trânsito Brasileiro, CTB. Atualmente, a habilitação definitiva não é concedida ao condutor que comete infração grave ou gravíssima, ou reincide em infração média durante o período provisório.
0: E pela proposta, problemas exclusivamente administrativos, como questões de documentação ou licenciamento, não impediriam assim a CNH definitiva. O texto busca diferenciar essas situações das condutas que representam risco à segurança viária. A proposta já recebeu parecer favorável com substitutivo na Comissão de Viação e Transportes. Ainda será analisada pela Comissão de Constituição e Justiça e Cidadania. Para entrar em vigor, o projeto precisa avançar no Congresso e ser transformado em lei.
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0: Possíveis restrições às bets podem reduzir receitas de clubes brasileiros.
2: A possibilidade de novas restrições às apostas online no Brasil já provoca reação entre clubes de futebol. O governo federal estuda uma medida provisória que pode proibir cassinos online e alterar regras para o setor, enquanto os detalhes da proposta ainda estão em discussão. Clubes brasileiros se manifestaram pela manutenção de um mercado regulado de apostas e alertaram para possíveis impactos financeiros.
0: E entre as fontes de receita afetadas aí estão patrocínios de uniformes, publicidade em estádios e contratos comerciais. A exposição das bets no futebol, porém, já vem mudando. Levantamento recente aponta que o número de clubes da Série A com empresas de apostas de patrocínio aí Master caiu de 18 em 2025 para 13 em 2026. Com concentração aí, dos investimentos em algumas equipes. Os contratos têm peso diferente nas finanças de cada clube.
2: Em 2025, os 20 times da Série A somaram 14,9 bilhões em receitas, segundo o levantamento, o que mostra que os patrocínios de apostas representam apenas uma das diversas fontes de recursos das equipes. Especialistas ouvidos sobre o tema avaliam que uma eventual redução dessas receitas poderia pressionar, principalmente no curto prazo, clubes mais dependentes dos contratos com empresas de apostas.
0: E ao mesmo tempo, a extensão dos efeitos dependerá do formato final das regras e de como o mercado vai se adaptar. Até o momento, a proposta do governo ainda não foi formalizada em seu texto definitivo. Por isso, os impactos sobre os clubes e os contratos de patrocínio dependerão aí das medidas que forem efetivadas naquele momento que forem adotadas.
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2: Liberal agora, 12:46.
0: Repito, hora certa, 12:46.
2: A gente vai então para o intervalo, não sairei que a gente volta já.
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2: Liberal agora, meio-dia e 55 minutos.
0: 12:55.
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0: E a gente volta com o segundo bloco de informações, falando agora sobre o pé de meia, porque pagamento da sexta parcela está começando hoje, nessa segunda-feira.
2: Estudantes, né, beneficiários do programa pé de meia começam a receber hoje a parcela referente à frequência do mês de julho. Para que o pagamento seja depositado, é necessário que os alunos tenham mantido frequência de pelo menos 80% nas aulas. O repasse será feito até o dia 28 de setembro, de acordo com o mês de nascimento dos estudantes. Desse período, né, será aí também paga a parcela de aprovação dos estudantes que integram o programa, né, da educação de jovens e adultos.
0: E também poderão ser pagas parcelas de meses anteriores para estudantes que tenham informações enviadas ou corrigidas pelas redes de ensino. O calendário completo está disponível na página do programa no portal do MEC e no aplicativo Caixa Tem. Outras informações sobre o programa também podem ser encontradas na página Consulta do Pé de Meia. Além disso, todas as regras vigentes constam na portaria número 169, de 18 de fevereiro de 2026. Lei sobre o incentivo, ao comprovar a matrícula e frequência, o estudante do ensino regular recebe incentivos mensais no valor de R$200, que podem ser sacados em qualquer momento.
2: No caso da educação de jovens e adultos, ao comprovar a matrícula, o estudante recebe um incentivo de R$200, além de incentivos mensais de R$225 pela frequência, ambos disponíveis para saque. O beneficiário do pé de meia também recebe R$1.000 ao final de cada ano concluído, que só podem ser retirados da poupança após a conclusão conclusão do ensino médio. Considerando as parcelas de incentivo, os depósitos anuais e o adicional de R$200 pela participação no Exame Nacional do Ensino Médio, o Enem, os valores podem chegar a R$9.200 por aluno.
0: É, e não custa a gente lembrar, né, que caso a frequência do estudante fique abaixo de 80% em algum momento do ano letivo, os valores das parcelas referentes a esses meses ficarão retidos. Quando o beneficiário voltar a apresentar uma frequência igual ou superior ao mínimo exigido, ele poderá receber os recursos bloqueados. No ensino médio regular, os estudantes recebem até 9 parcelas de frequência por ano. Já no ensino médio da EJA, são até 4 parcelas por semestre, totalizando assim até 8 parcelas de frequência por ano.
2: Olha, sobre o calendário do EJA para a modalidade, o Ministério da Educação faz o repasse de 4 parcelas no total, além daquela pela participação no Exame Nacional do Ensino Médio, que é o Enem, que será paga entre 22 de fevereiro e 1º de março. O cronograma de pagamento segue as seguintes datas: segunda parcela de 19 a 26 de outubro, terceira parcela de 23 a 30. 30 de novembro e a quarta e última parcela de 21 a 28 de dezembro.
0: O Pé de Meia, né, é um programa de incentivo financeiro educacional na modalidade de poupança voltada à permanência e conclusão escolar de estudantes matriculados no ensino médio público. Os estados, os municípios e o Distrito Federal prestam as informações necessárias à execução do incentivo, possibilitando o acesso aos estudantes matriculados nas respectivas redes de ensino.
2: Olha, e aí eu não entendo, né? Muita gente, inclusive fora da sala de aula, né? Quantos incentivos financeiros, né? Programa Pé de Meia, né? Tem aí, para quem faz o Exame Nacional do Ensino Médio, o Enem, tem mais um incentivo de R$200. Tem o Pix Tênis, né, para criançada. O pessoal ainda recebe também material escolar, dependendo do estado que estuda, no caso aqui de Pernambuco, tem esse privilégio.
0: Fardamento, né?
2: Fardamento. Então, assim, tem tudo. E muita gente ainda fica fora da escola, né? Há muito tempo atrás, as pessoas sequer tinham mochila para ir para a escola, né? Era, quantas pessoas não levaram na sacola pois de pão, é, né?
0: Hoje...
2: Ou naquela sacola mesmo de madeira. Agora, madeira não.
0: Aí,
2: como é que fala, Chico? Agora até esqueci.
0: Aí, eu lembrando
2: o papel,
0: aqui,
2: né? De pão.
0: Eu lembrando que quando eu estudava junto, era eu e mais duas irmãs, né? E aí mãe ralava para a gente poder ir para comprar caderno para a gente ir para a sala de aula.
2: E olha que nem tinha esse capa dura,
0: não,
2: né? Não tinha esse privilégio nenhum, não, né, Chico César?
0: E hoje o aluno tem tudo isso e muito mais, né? E muito mais, e às vezes nem para a sala de aula vai, né?
2: É verdade, né? E um incentivo, lembrando, né? Não só para o ensino fundamental, o ensino médio, mas até para quem está na faculdade. Tem ali o Pix das licenciaturas, né? Muita gente recebe para isso, fora as outras bolsas, né, de incentivo, seja, né, através de programas, seja através, né, de projetos, seja através de pesquisa, né? Então, assim, tem muitas áreas, né? O pessoal recebe para estar estudando, é um esforço, né? E muita gente não faz isso. Queria eu poder voltar aí no tempo e estudar para,
0: né,
2: receber, ter esse Pix aí garantido, viu, Chico César? É uma pena que quem já terminou o ensino médio, o normal médio, ou qualquer modalidade de ensino, mesmo que volte para a sala de aula, né, não tem alguns acessos, né, esse tipo ali de provimento também, de incentivo, digamos assim, para continuar nos estudos. Mas tem muita gente que, infelizmente, não sabe aproveitar a boa oportunidade.
0: É verdade. E tem um incentivo, um dos incentivos também que eu acho primordial, é o ganho mundo, né?
2: Ganha o mundo, é verdade. É. Eu não tive essa oportunidade de ganhar o mundo também, não, viu, Chico César?
0: É,
2: nem você, né? No seu tempo nem existia.
0: Não, não tinha, não, esse programa ainda não.
2: O seu ganho o mundo era torcer, pelo menos, para ter ali um campeonato, nem que fosse de futebol, né? Num campinho ali, o professor se organizar e levar todo mundo, pelo menos, para jogar aquela pelada, né, Chico?
0: Ou na quadra, é verdade, ou na quadra ali.
2: A escola cedeu espaço, né?
0: Na escola São Sebastião mesmo, que hoje é Erém São Sebastião, a quadra era aquele piso grosso, né? Como diz o outro. Né?
2: Disputadíssima.
0: Verdade.
2: Por sinal.
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0: Vamos falar sobre o Bolsa Família, porque o STF agora sim reconhece validade de decreto que reajusta o Bolsa Família em 15%.
2: É, o ministro Gilmar Mendes do Supremo Tribunal Federal decidiu nesta sexta-feira reconhecer a validade do decreto que permite o reajuste para os benefícios do programa Bolsa Família. Mendes atendeu ao pedido da Advocacia Geral da União e, para o ministro, o reajuste não afronta as regras eleitorais e representa a medida legal para atualizar o piso familiar do programa.
0: A medida não importa, aliás, não importa a criação de novo benefício, alteração aí dos critérios de elegibilidade ou ampliação aí do universo de beneficiários. Trata apenas, né, de atualização dos valores das prestações integrantes de programa social já existente, mediante critério objetivo de correção monetária, afirmou Mendes.
2: A Advocacia Geral da União pediu ao STF o reconhecimento da legalidade do decreto. O reajuste foi anunciado pelo governo federal. O benefício pago pelo programa Bolsa Família será reajustado em 15% a partir de 1º de outubro. O valor mínimo do benefício ficará em 691, já o valor médio pago chegará a 777. Na petição enviada ao Supremo, a AGU sustenta que o reajuste também está de acordo com a legislação eleitoral e não representa benefício novo.
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0: Vamos falar sobre eleições 2026, né? Eleições 2026, o TSE define regras para atuação aí da PRF nas rodovias.
2: O Tribunal Superior Eleitoral estabeleceu regras para atuação da Polícia Rodoviária Federal, PRF, durante os dois turnos das eleições 2026, marcados aí para 4 e 25 de outubro. A medida busca assegurar a circulação dos eleitores pelas rodovias federais e o acesso aos locais de votação. Conforme a portaria conjunta TSE número 4/2026, as operações de fiscalização, policiamento e patrulhamento não poderão criar barreiras ou retenções sem justificativa que prejudiquem o deslocamento do eleitorado. As ações deverão ser planejadas, levando em conta a localização, intensidade e duração das intervenções.
0: A norma também determina que abordagens não sejam utilizadas para verificar infrações administrativas de trânsito que não apresentem risco concreto iminente à vida ou à integridade física. A atuação da PRF na prevenção e, né, repressão de crimes dentro de suas atribuições legais permanece autorizada. Em caso de necessidade de bloqueio de rodovias federais, o Tribunal Regional Eleitoral deverá ser comunicado previamente com informações sobre a justificativa, finalidade da operação e possíveis rotas alternativas.
2: Em situações de flagrante de infração de trânsito ou crime, a comunicação poderá, né, ocorrer imediatamente. A restrição deverá durar somente o tempo necessário. A portaria prevê ainda a cooperação entre a PRF e a Justiça Eleitoral para facilitar o acesso às urnas por pessoas com deficiência ou mobilidade reduzida. A corporação também poderá auxiliar no transporte de materiais eleitorais, na segurança de equipamentos, instalações e em outras atividades logísticas.
0: E em situações provocadas por eventos climáticos extremos, a PRF poderá colaborar na orientação aí do trânsito, definição de rotas alternativas e transporte de equipes, materiais e equipamentos. As ações deverão ser articuladas com os TREs, órgãos de defesa civil e demais instituições envolvidas. As regras têm como objetivo organizar a atuação das forças de segurança durante o processo eleitoral e preservar as condições de deslocamento do eleitorado nos dias de votação.
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2: Olha, a gente chega com mais uma informação aqui no nosso Jornal da Liberal.
0: A gente fala sobre inscrições para a rede de pesquisa em educação inclusiva, que vão até 5 de outubro.
2: Estão abertas até o dia 5 de outubro as inscrições para universidades públicas apresentarem propostas para integrar a Rede Nacional de Educação Especial Inclusiva. A seleção é destinada a docentes ou doutores vinculados a programas de pós-graduação em educação ou ensino. As propostas devem ser enviadas exclusivamente pelo sistema de inscrições da Coordenação de Aperfeiçoamento de Pessoal de Nível Superior, CAPES. A iniciativa prevê recursos para custeio, capital e bolsas de pesquisa durante 36 meses.
0: O Observatório da Educação Especial Inclusiva será formado por redes regionais de instituições públicas de ensino superior. E a proposta prevê levantamento de dados, produção de indicadores, elaboração de materiais e formação de profissionais da educação. E o resultado final da seleção está previsto aí para 12 de novembro, com o início das atividades após a divulgação. Para saber mais e se inscrever, acesse inscrição.capes.gov.br.
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2: Liberal, 13 horas já e 6 minutos.
0: 1 da tarde e 6 minutos.
2: Não sai daí, tem intervalo e a gente volta já.
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2: Liberal, 13 horas e 14 minutos.
0: 1 da tarde, 14.
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0: 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Mulher é agredida com golpes de martelo. Esse fato aconteceu ontem.
2: Um caso de violência doméstica em Serra Talhada chamou a atenção na madrugada desse domingo. Uma mulher residente na Fazenda Salinas foi agredida pelo seu companheiro com golpes de martelo. Ela teve lesões no joelho direito, nos pés e também na mão direita. O serviço de atendimento médico de urgência SAMU foi acionado e a vítima conduzida para o Hospital Regional Agamenon Magalhães. O crime foi registrado por volta das 4h20.
0: Em depoimento à PM, a dona de casa contou que o marido, após ingerir bebida alcoólica, chegou em casa e iniciou uma sessão de tortura e agressões. Ela entregou a arma do crime, o martelo, aos policiais, informando que o agressor fugiu logo em seguida. A PM passou a fazer as diligências no entorno e o filho mais velho do casal pediu ajuda para pegar os irmãos que ainda se encontravam dentro da casa. O homem foi detido e conduzido à DP.
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0: Polícia Militar detém suspeito de tráfico durante evento de pega de boi.
2: Um homem suspeito de tráfico de drogas foi detido por policiais militares do 14º BPM na tarde desse domingo durante um evento de pega de boi na CAGEP, em Serra Talhada. A ação foi realizada após o serviço de inteligência do batalhão identificar uma movimentação suspeita na festa.
0: E os policiais militares chegaram ao local do evento e encontraram 3 indivíduos no interior de um banheiro abandonado. Com um deles, a equipe encontrou aí 2 papelotes de cocaína e 425 reais em espécie, indicando uma alta probabilidade de tráfico.
2: Os PMs já tinham conhecimento que o suspeito havia retirado a droga de uma carteira, porta-cédulas e dirigido ao banheiro. Ele foi conduzido à delegacia de polícia civil da cidade pela polícia militar, que liberou os outros 2 homens.
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0: Homem assassinado a tiros.
2: Um assassinato foi registrado nesse sábado em Santa Maria da Boa Vista. Segundo informações de moradores, vários tiros foram ouvidos nas proximidades de um ginásio de esportes próximo à Vila Esperança e ao bairro José Lustosa. A vítima não resistiu aos ferimentos e morreu ainda no local. A autoria do crime é desconhecida e as circunstâncias do caso deverão ser investigadas pelas autoridades competentes. Equipes da polícia e do IML de Petrolina foram acionadas para atender a ocorrência.
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0: PM registra troca de tapa de tapas após homem urinar em via pública.
2: Uma ocorrência de vias de fato foi registrada ontem no bairro da Coab, em Serra Talhada. Três pessoas trocaram tapas e agressões após uma delas urinar em uma via pública no bairro. A PM teve informação após a denúncia à central de rádio.
0: E quando o efetivo chegou, a confusão já tinha acabado, mas havia um aglomerado de pessoas. Uma das envolvidas contou que os homens consumiam bebida alcoólica quando um deles urinou em frente aí a várias pessoas. Ao receber a reclamação, o acusado se irritou e partiu para a agressão. Em outro indivíduo, interveio aí outro indivíduo e começou a pancadaria.
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0: O homem é preso ao tentar furtar a TV.
2: Olha, de acordo com informações policiais e informes de familiares da vítima, por volta das 19 horas desse domingo, um homem invadiu uma casa no bairro Santo Antônio, em Ouricuri, tentou furtar uma televisão, momento em que a vítima se arrumava em um quarto da casa para se dirigir à igreja. Inclusive, ao ser flagrado, ele já havia desconectado os cabos para levar o aparelho. Porém, o filho da vítima chegou em casa na hora do ato e perguntou à sua mãe se ela estava mandando a TV para um concerto, quando ela respondeu que não. Então o suspeito ouviu e saiu correndo, momento em que o filho da moradora saiu em perseguição ao acusado em uma motocicleta, chegando a alcançá-lo e conseguiu segurar o sujeito até a chegada da polícia, até que fosse conduzido assim para a delegacia.
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2: Liberal agora, 13 horas e 18 minutos.
0: 1:18.
2: Agradecendo o carinho e a audiência. Mais notícias e informações policiais você confere amanhã às 7:30 da manhã na nossa primeira edição do Jornal da Liberal. E a gente deixa aqui esses últimos minutos para mandar o alô também e o abraço dos nossos ouvintes ligados na nossa programação. O Alan está lá no Distrito do Moraes, sempre na sintonia. Um abraço para ele. O amigo José também está sempre sintonizado, Zona Rural de Ouricuri. Não é isso, José? Um abraço para você. A Bia, tô aqui bem deitada na minha rede, mas estou ouvindo o jornal. Tenha uma ótima tarde, Bia, na Fazenda Volta, município de Parnamirim. Um abraço para toda a sua família também, Bia. Obrigada pelo carinho. Bebê do Tucano também tá ligado no jornal, né? Chico, será que Antônio Carlos vai aparecer hoje no Debate Bola? É a pergunta aí do ouvinte.
0: É desde cedo que pergunta o Bergdiel no programa, né?
2: É verdade, Chico?
0: É, deve. 7 vitórias, ou 7 derrotas, se eu não me engano.
2: 7 não, 6, né? Não aumente não, viu?
0: Eu queria 6. Só aumentar só uma.
2: É, 6 derrotas.
0: Não tem nada não, porque a sétima vai ser
2: não,
0: agora.
2: Não tem nada de depois, 7 ainda.
0: Depois do amistoso da seleção.
2: Então, quando tiver aí, se for derrota, aí você diz 7, mas por enquanto são
0: pouco,
2: 6.
0: 6 derrotas?
2: Não, não acho
0: consecutiva.
2: Pouco. Né? Mas aí você também não, quer aumentar não, mais um. Você não, acha pouco para, ainda quer para, aumentar mais um?
0: Para com isso.
2: Né? O ouvinte continua com a gente, está participando também do Jornal da Liberal. Ótima tarde.
9: Chico César, boa tarde. Chico César, aqui é o Beca Benjamin de Cacimba Nova. Estou assistindo o seu jornal aqui da Rádio Liberal. Manda um abraço aí, estou mandando um abraço aí para minha irmã em Pubi, minha irmã em Cacimba Nova, Antônio Benjamin em Pubi, e você que é um locutor de radialista aí. Estou querendo ouvir a Rádio do Macarrão aqui, no sábado não estou conseguindo, e não está mais no ar no sábado. Aqui em São Paulo eu estou ouvindo em direto, não consigo ver ele falando o programa dele, mas tia Marieta, um abraço.
10: Boa tarde, Chico César, boa tarde, Ana Paula, aqui quem fala é o Antônio de Cacimba Nova, estou aqui ligado no Jornal da Liberal. Chico César, me diga uma coisa, como é que você acha que está o coração de Antônio Carlos com aquela derrota de ontem? Me diga aí. Quero mandar um alô para meu amigo Pinto do Bar, na Serra da Pitombeira, para meu amigo Heraldo, na Serra da Matinha, meu amigo Amado da Liberal, para minha amiga Francisca da Paz, e para seu Chuvanec e seu Antônio Márcio na Andorinha. E para todos vocês que comandam essa rádio maravilhosa. Tenha uma boa tarde, meu amigo.
11: Boa tarde, minha amiga Ana Paula. Boa tarde, meu amigo Chico César. Meu amigo Chico César. Segue o líder, manda seguir o líder aí.
12: Boa tarde, meus amigos. Boa tarde, Chico César e Ana Paula Freitas. Aqui é o Chapolin, sou ouvinte do Jornal da Liberal todos os dias. Estou ouvindo deitado aqui também, ouvindo esse jornal maravilhoso.
2: Abraço para todos os nossos ouvintes. Obrigado pelo carinho, pela audiência. Azul, eu vou deixar para o Antônio Carlos mesmo aí no debate bola, viu, Chico César? Mais um abraço aí para cada um dos ouvintes. O ouvinte perguntou pelo macarrão, né? Realmente, alguns sábados, né, ele participou aí na programação da tarde, né? Em breve deve retomar aí as atividades no sábado novamente, né? Mas a gente avisa aqui durante a nossa programação. Por enquanto, ele está seguindo aí, né, paralelo ao rádio, tá bom? Um abraço também para a Jéssica do sítio Bom Jardim, o esposo Naldo, a dona Toninha Pifeiro no B3 em Serrolândia, o Bico de Bulu na Gameleira, também ligado no Jornal da Liberal. Ana Chica, o Raimundo Marques do sítio Jacu Bodocó, também estamos ouvindo o Jornal da Liberal. Abraço também para a Lidiane, ele está mandando aqui. Antônio, vai para o debate bola hoje, mais um ouvinte, meu Deus do céu. Deixa eu ver, o Romilson Davi, lá do sítio Palácio. Em Granito, um abraço para você. Francisca, na Serra da Inveja, também está com a gente, está ouvindo o nosso Jornal da Liberal em sua segunda edição. Meu amigo, né, Curubinha, Leidiane, né, o Vitor e o Vinícius, Dona Alice, um abraço para vocês também na zona rural de Trindade, também ouvindo o nosso jornalismo. Tem mais ouvinte? Boa tarde. Boa tarde,
13: Chico César, aqui é Francisca da Serra, no Longo, estou escutando o jornal.
14: Tá, Chico César, um alô aí pra todos os flamenguistas de Bodocó, de Jardim, de todo canto.
0: Muito bem, beleza. Segue o líder, viu, Ana? Você segue o líder, viu? Segue aí, os palmeirenses seguem o líder. E agora, 3 pontos de diferença. E segundo o Berg Dial, né, perguntaram como é que o Antônio Carlos tá, né? Segundo o Berg Dial, ele ia pro cardiologista hoje. Porque o coração tá fraco depois de 6 derrotas.
2: É, o meu continua intacto, viu? Infelizmente, né? Tem isso, né?
0: Não
2: é torcedora,
0: não, olha. Tu só
2: perde,
0: finge.
2: Perde, né? Mas fazer ativa. O quê? Eu não quero que ele desça pra Série B, né? Mas ele tá quase
0: Oxe,
2: lá,
0: tá
2: infelizmente. Né? Tá quase na zona de
0: tá
2: rebaixamento.
0: Pertinho, tá pertinho.
2: Mas tem aquela história, a esperança é a última que morre. Ainda tô acreditando, pelo menos, que a gente vai se livrar.
0: O Padre queria que ele calasse. Vai nessa, vai.
2: O Flamengo um dia já chegou lá também, não chegou. Foi pra Série B. Então
0: quase,
2: pronto,
0: quase.
2: Né? Hoje é o Corinthians, infelizmente, faz parte, né, da diversão, né? Não é nossa, não, mas é a diversão. Um abraço para todos os ouvintes, obrigado pelo carinho, pela audiência. Continue então na sequência que vem debate bola, muita resenha esportiva aqui na sua Liberal.
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0: Assim chegamos ao final da segunda edição do Jornal da Liberal dessa segunda-feira, 21 de setembro, pela 99,5 Rádio Liberal FM.
2: Sete Pubi, Rua da Matriz, número 50, primeiro andar no centro.
0: Sucursal em Ouricuri, Avenida Fernando Bezerra, 419, primeiro andar centro.
2: Uma produção do Departamento de Jornalismo da Liberal FM.
0: Com direção geral de Neto Rodrigues.
2: Direção de programação, doutora Lorena Kelly.
0: Amanhã, às 7:30 da manhã, você acompanha o Jornal da Liberal em sua primeira edição.
2: Ao meio-dia 25, também amanhã estaremos de volta, Jornal da Liberal, segunda edição.
0: Apresentação de Ana Paula Freitas.
2: E também do Chico César. Na sequência, continua então com Antônio Carlos no seu debate bola. Obrigada a todos pela sintonia, uma excelente tarde, um forte abraço e até amanhã, se Deus quiser, em mais uma edição do nosso Jornal da Liberal. Um abraço e até lá, continua então na sequência com muita resenha aqui no seu debate bola.
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0: você muito boa tarde. Boa tarde para você sintonizado na Rádio Liberal. Hoje, segunda-feira, 21 de setembro de 2026. Começando por aqui pela 99,5, mais uma edição do seu Debate Bola, que traz todas as novidades do futebol no Brasil e no mundo, com a apresentação de Antônio Carlos. Vamos aos principais destaques de hoje. Sobre o Palmeiras. E é crise, Corinthians perde em casa para Fluminense por 3-1. Mesmo assim, ontem, Fernando Diniz do Tudo isso mais aqui na sua revista eletrônica esportiva todos os dias. A partir de agora, começa o seu Debate Bola de segunda-feira.
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hoje. O nosso programa manda alô pra quem você quiser. E o nosso Corinthians? Ei, não aguento mais, agora não aguento mais. Ô, ô Corinthians, você não me ajuda, você não me ajuda. É. Olha, vou dizer, quando o Corinthians ganha, aumenta a audiência. Quando o Corinthians ganha, aliás, quando o Corinthians perde, aumenta ainda mais a audiência. Os secadores, todo mundo pronto, tá tudo pronto.

0: adesso, vai. Aqui a gente não torce assim não, viu, velho? Ah, meu amigo. Os setores de vinheta não, viu?
1: Não, não sei o que é. É difícil, não sei o que é.
0: Ah, aqui a gente não tem dois tipos não, é só um. Fazemos um rápido bloco comercial e dentro de instantes nós estaremos de volta com tudo isso e muito mais aqui na sua revista eletrônica esportiva todos os dias. O seu debate bola. Não sai daí, eu volto já já.
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16: Que tal o Corinthians?

0: Já estamos de volta com o seu debate bola de hoje. Olha, só lembrando, esta semana teremos uma sequência de entrevistas aqui no nosso programa. Amanhã estaremos recebendo a equipe de esportes lá do município de Bodocó, que vai falar todo um apurado do Campeonato Municipal de Bodocó, que acabou ontem, neste final de semana, com o Carnaúba campeão. Então, terça-feira, amanhã, logo mais às 13h20, por aí, vamos estar recebendo no nosso programa a equipe de esportes aí do município de Bodocó. E na quarta-feira, vamos receber a equipe campeã. Alô, Carnaúba! Alô, Bodocó! Estaremos recebendo aqui no nosso programa a equipe campeã do Campeonato Municipal de Bodocó, a equipe de Carnaúba. Parabéns! E na quinta-feira, já vamos estar agendando aqui, provavelmente vamos estar recebendo o diretor de esportes do município de Ouricuri para estar batendo um papo com a gente aqui no nosso programa, tá bom? Então é semana cheia, meus amigos. É. Aí na sexta a gente faz uma entrevista com todos os nossos ouvintes. para fechar. É. Um abraço a todos os nossos ouvintes. Então, fica ligado na nossa sequência. Amanhã temos a entrevista com a equipe lá de Bodocó, a equipe de esportes, diretoria de esportes, secretaria, todo mundo. E na quarta, os campeões do município de Bodocó, do Campeonato Municipal Bodocoense. E também na quinta, diretor de esportes do município de Ouricuri. Então, tá fechado.
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0: É, meus amigos, agora vamos para Bodocores, para falar com ele. O

0: Muito boa tarde, Toninho Cipa.
1: Boa tarde, bicho.
0: E aí? 12 por 8, tudo na paz?
1: Não, tudo de boa, agora tu pode ensinar
0: pra quem? É o quê?
1: Pode ensinar aí pra quem?
0: Pra alegrar, rapaz. Que é isso, você tá mal-humorado, eu entendo, nosso Corinthians perdeu, mas não é pra isso, o mundo não acabou, né, Tuzinho?
1: O meu jogou no sábado.
0: O nosso, não fuja não, todo mundo sabe que você é corintiano. Cipaúba em peso sabe que você é corintiano. Atenção, nossos ouvintes de Cipaúba, por favor, manda aí um vai Corinthians pro Tonzinho Cipa, por favor, pode mandar. Meu amigo Tonzinho Cipa, eu ouvi dizer que aí no... Já mandaram, olha, Tonzinho, já mandaram aqui um vai Corinthians pra você, olha só. É, meu amigo, a gente tem que sorrir, que não tá fácil não, viu, pra vida pro corintiano. Ainda bem que eu tenho você como amigo corintiano pra dividir as tristezas do clube, né, Tonzinho?
1: Meu time jogou no sábado.
0: Não, foi ontem. Mas o assunto aqui é outro, rapaz. Vamos falar de Campeonato Municipal de Bodocó, onde tem novo campeão, né, Tonzinho? Muito boa tarde.
1: Não, bicampeão.
0: Bicampeão aí, Carnaúba, hein?
1: Mauá. Isso, bicampeão. A equipe da Carnaúba enfrentou uma equipe jovem também, da passagem. É um jogo muito truncado, mas a equipe da Carnaúba venceu por 3-1 aqui em casa. E tivemos aqui, né, a presença do nosso amigo, né, Chico César, que transmitiu o jogo, né? E muita gente aqui, os torcedores perguntando. E Antônio Carlos?
0: Ah,
1: nada ainda?
0: Nada ainda, rapaz. Ô, Tonzinho Silva, você não, escuta a rádio?
1: Mas eu lhe defendi, cara.
0: Eu espero.
1: Não, defendi. Você tava numa virose danada, tinha uns probleminhas internos aqui. Probleminha interna na rádio, que você que segura a peteca. As férias dele, a folga dele era no era no domingo, na hora foi postado. Aí eu tentei enrolar aqui.
0: Deixa de conversa. Agora, bicampeão Carnaúba, um projeto que vem dando certo, né, Tonzinho?
1: Não, pô, é uma equipe que, assim, igual todas as equipes todas aqui do campeonato, da Série A, Antônio Carlos, eles têm investido, uma competição de deu R$14.000 ao primeiro lugar, deu R$8.000 ao segundo lugar, R$3.000 para terceiro e quarto colocado, e não condiz, assim, porque o time investe a mais. Tem time que gastou mais de 50 mil, então gastou 40 mil, mas assim, em si, é um recorde público, é R$5 a entrada, e movimenta o comércio inteiro. E o que acontece? Muito mais um dia, está lotado, e o pessoal presente aqui no estádio, lá falando de todos os detalhes. E bola contar de parabéns também, também incluí, fez a final do sábado passado. E isso engrandece o futebol araripiano, aonde vem novidades por aí, viu? Talvez tenha a Copa do Araripe.
0: Vamos aguardar, e claro, vamos estar aqui para trazer um programa.
1: Não, logo. Já falei com pessoas ontem, eu disse pro programa Debate Bola, da Liberal, aberto para conversar com pessoas e se interessem a fazer isso aí, que é muito importante para a nossa região do Araripe, não
0: é isso? É isso mesmo, pois é, Tonzinho Cipa. Agora, Tonzinho Cipa, uma rodada de Campeonato Brasileiro movimentada, viu? Movimentadíssima, porque ontem o Flamengo abre 3 pontos do Palmeiras, né? Não é uma larga vantagem para se vangloriar. É uma vantagem razoável.
1: Ei,
0: porque tendo...

0: tendo em vista o Campeonato Brasileiro, que é muito disputado, né? Muito disputado mesmo, e as decisões a qual as duas equipes têm pela frente, é uma vantagem significativa. Mas, por exemplo, o maior culpado é o próprio Palmeiras. O Palmeiras já teve vantagem do Flamengo de 10 pontos, viu, Tanzinho? 10 pontos.
1: Ah, eu sei.
0: E deixou o Flamengo chegar, viu?
1: Isso e ontem. Eu tava trabalhando no Campeonato, eu não acompanhei o jogo, mas vi. E o Flamengo fez uma ótima partida. Porque o Palmeiras, com uma belíssima partida do seu ex-goleiro, né? Que o jogo foi às 11 horas da manhã, o cara pegou até pensamento. E o Palmeiras tropeçou.
0: Deve ter dado um arrependimento no Palmeiras, viu, Toizinho?
1: Acontece. Mas o que. Ó, aí ontem eu narrando o jogo, trabalhando no jogo como repórter de pista, né? Quando eu dava o resultado do Campeonato Brasileiro. Ah, Maria, cada gol que saia do Flamengo, esquecia do jogo que tava fazendo. Pega o link, né? Não sei o que. Ei, mas se liga no jogo que tá acontecendo.
0: Ai, ai, ai. Meu amigo Tonzinho Cipa. Agora, a rodada também deu uma ajudada boa a algumas equipes. Uma delas não foi o nosso Corinthians. Corinthians ontem recebeu aí.
1: Não, o seu, cara.
0: O nosso, rapaz, nosso Corinthians.
1: Não, cara. Sai de problema.
0: O nosso Corinthians perdeu ontem por 3-1 para a equipe do Fluminense. E vou te dizer uma coisa, viu, Tonzinho e ouvintes aqui do nosso programa. Que jogo.
1: Que jogo ridículo.
0: Olha, Tonzinho, pra mim, a arbitragem foi bem. Pra mim.
1: Se fosse no sul-americano, será que dava aquele gol de rua?
0: Nunca. Nunca. Jamais. Jamais. Agora sim, eu acredito, Tonzinho, que a arbitragem ontem foi razoável. Não teve lances discutíveis. E ele deixou muito o jogo correr, né? Não era com qualquer contatozinho que ele dava, não. Entendeu? Deixou o jogo correr à vontade. Claro, faltam alguns critérios que.
1: Parece ter mais um aquele ato europeu. Né?
0: Mais ou menos isso. Agora, vou dizer uma coisa. Corinthians tomar 2 gols do Hulk do jeito que tomou. Ah, não, mas será que foi falha ou foi problema? Foi falha do Hugo Souza. Falha no segundo gol. Segundo gol? Falha mesmo. E o terceiro gol, erro do Diniz. Ah, não, mas vou colocar o time todo pra atacar. Sim, cara. Isso funciona, sabe em quem? Em grandes equipes que tem um sistema defensivo forte. Você já não tem zagueiro. Tirou um zagueiro pra botar um volante. Colocou. Aliás, um atacante. Colocou. Num contra-ataque, a equipe do Fluminense matou o jogo. Isso acontece. Mas é tempo da gente se recuperar, né, Tonzinho?
1: Não, vocês. Mas eu tô olhando. Antônio. Brincadeiras à parte, eu olhei a tabela bem direitinho. Vocês só têm confronto praticamente direto. O negócio é complicado.
0: Não, vocês não. Olha, não negue suas origens, não, tá? Não negue suas origens. Fico muito triste com isso. Quando vê um corintiano do terrão, sabe, tá negando suas origens aqui no nosso programa, tá?
1: Ah, eu joguei muito terrão, pô. Já joguei até em Pubi aí no terrão aí de trás do povo.
0: Olha só, na tabela de...
1: Tu lembra daquele campo?
0: Sim. Lá onde hoje é feito o Arão Peixoto de Alencar. Olha só.
1: Isso, já joguei ali.
0: Na tabela do Campeonato Brasileiro, Flamengo é o primeiro com 60 pontos, o Palmeiras com 57. Agora, o que me chama a atenção é a diferença entre o terceiro colocado e o segundo.
1: Sim.
0: São 7 pontos, 8 pontos praticamente, Luiz Cipa. E isso é uma diferença muito grande para quem está buscando o título. Ou seja, o título vai ser disputado por essas duas equipes, Flamengo e Palmeiras. Não tem outra. Agora, o Corinthians precisa acordar, né? Porque tem 32 pontos e é o 14º colocado. E se não tiver cuidado, próxima rodada pode ser que esteja na ali beirando o primeiro lugar da zona de rebaixamento. Então é uma situação muito complicada. Agora, os ouvintes iam perdoar o Antônio Carlos?